0: minha?
1: A dica é, Michael, se não quiser, tem também outros. Vem aí a voz do Brasil, seguimos na internet.
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Vai lá, Water! Estamos lá pela internet, aplicativo, inclusive você pode ver e ouvir, ouvir e ver, né? Rádio Visual Primeira de Goiás. Kid Abelha, você já cantou? Quero te encontrar. Na minha época eu cantava junto com Claudinho Buchecha. Mas aí, ó, essa é uma versão

Uma hora no som pra você curtir o quê? O nosso Top 10, né? Já, já. Enquanto isso, vamos voltar no tempo em 1992. Beautiful Girl, essa eu vou deixar pra você adivinhar depois do nome, qual você acha que é. Pense bem, reflita, descobriu...

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1: Bad Bunny devia tirar muitas fotos, na verdade, né? Tirar mais fotos, devia. Posição de número 7 com Bad Bunny. E aí, você já recebeu bem o Bad Bunny? Tem ouvido mais músicas? É, ele sempre teve uma dificuldade de entrar, acessar a grande massa no Brasil. Tame Impala com Jenny Dracula na posição de número 8. Post Malone, Marg Allen, I Had Some Help na posição de número 9. Olivia Rodrigo, com a novidade, veio pra abrir tudo aqui na posição de número 10.
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1: E tempos modernos, estamos vivendo tempos modernos? Será? Mais uma dos tempos de acústico da MTV, Lulu, né? Vem com tudo nessa versão aí pra você aqui, a mais pedida na nacional.

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8: 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Quem é? Vai.

0: muito. Ô, Polite, na posição de número 5, eu fiquei pensando, será que a Taylor, depois de tudo que rolou aqui no Brasil, na passagem, na última passagem, vai voltar, vai demorar? Eu não sei. Lady Gaga, Bruno Mars. Posição de número 6 e teve a novidade, Bring Your Love, com Madonna e Sabrina Carpenter.
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0: Oh, e aí, como é que você tá, Laura? Tá afim de curtir uma do Red Hot Chili Peppers de 2002. Disse que melhor época não há, os anos 2000. Então vamos relembrar. Se você também tá afim de pedir um som, pede no 32294.

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1: Cachorra, Hunter's Golden. Ficou em várias posições até chegar no primeiro lugar. A meninada ama, né? Lola Young, Messi Messi, posição de número 2. Shaboos e Abersong na posição de número 3. E teve a Billie Eilish, que até pouco tempo tinha ido pro primeiro lugar e saltou agora pro quarto lugar. E a mudança é assim que vai acontecendo, né? Esta foi toda, né? As músicas do nosso Top 10. E o clássico do dia tá faltando.
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1: Vou voltar pra 97 e vou deixar do início ao fim a música rolar com The Verve.

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0: 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Uma hora sem nenhum intervalo com o seu pedido rolando no 32269490. Ah, vou ser sincero, eu gostei da música dos caras.
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0: Vamos!
1: Quem pegou a era auge dos nossos queridos Maroon 5, hein? Cantando, essa é de 2004, DJ Snack com Justin Bieber também passou por aqui, Let Me Love You de 2016, The Weeknd, o cara que passou pelo Brasil 2019. Tá faltando o seu pedido, 3226-9490. Hoje é aquele dia que a gente chama de quarta love, né? É a quebra da metade pra chegar daqui a pouco no final de semana. É o quase, nem lá nem cá.
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Timberlake. Que música. Vamos pro uma nacional. Vamos mudar agora. Vamos mudar. Passando pra 1990. E antes teve 2002 com Justin. Meninos e meninas Legião.

0: Deus!
1: Fechou! Eu gosto muito do Alex Warren com Ordinary, que inclusive desta vez não conseguiu entrar no nosso top 10, porque sempre, 90% das vezes, Ordinary tá por lá, mas teve também Trey, Hey Soul Sister lá de 2010, eu adorava essa música. Legião Urbana, um clássico dos anos 90. Meninos e Meninas, uma nacional. Justin Timberlake também passou por aqui. E o que que vem por aí, meus caros? Esta é a grande pergunta que você vai me fazer, né? O Insônia. Só pra te falar que amanhã estamos aqui ao vivo de novo, a partir das 8 da noite com Classic Hits. E lembrando que sexta-feira vamos estar ao vivo, sexta e sábado, direto do Mutirama, transmitindo lá, rapaz, gastronomia junto com o Sesc, vai ser bem legal. Então dá uma passadinha lá no Imob pra gente trocar uma ideia, bater um papo. Vai ser daorinha, hein? Daorinha!
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4: Salve, salve, senhoras e senhores. Hoje, quinta-feira, aqui DJ Henrique Amaral com mais um Inesquecíveis. Fazendo esquenta pro Falando Sério com os melhores clássicos de todos os tempos. Hoje vamos ter Scorpions, Whitesnake, músicas escolhidas a dedo e vou abrir muito bem com Level for Two.
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1: Barão Vermelho, Caju, Grande Cazuza com Beth Balanço, Peter Frampton, I'm With You. Teve também o som de Jamiroquai com Space Cowboy na primeira sequência do Inesquecíveis, onde a gente não esquece de nada. Agora o ano 1983, um hit só também. Eu não me recordo de outro hit do Gazebo. Estou falando de I Like Chopin.
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1: Scorpions com Under the Sun. Teve também o som do Duran Duran com Ordinary World. Segue aqui o Inesquecíveis, fazendo esquenta pro Falando Sério, já já 6 da manhã. Segue com Depeche Mode, som de 1990 do álbum Violator, a música mais executada do Depeche Mode na história. Enjoy the silence.
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2: E aí, jornalista Popcos, você tá doido pra ir, velho? Bom dia.
3: Bom dia, José Luiz. Bora começar quinta-feira, hoje, 7 de maio de 2026, meu velho. Bora nessa.
4: Bora nessa. Com a previsão do tempo, de acordo com a Clima Tempo, máxima prevista para hoje, 30 graus, mínima 18. Sol e muitas nuvens à tarde, à noite. O céu ainda fica com muita nebulosidade, mas não chove. Chuva, nada de chuva. O sol nasce às 6:30, daqui então meia hora, e ele se põe às 17:56. E neste momento o clima em radar está dizendo que está 18 graus a temperatura em Goiânia. Deve estar lá na estação de monitoramento. Não, atualizou 19, sensação térmica 18, não mudou muita coisa, né? No meu carro. Aqui na, né, nesta região estava marcando 20 graus, mas acredito que lá na estação ali da Embrapa, perto da pista de uma das cabeceiras do da pista do aeroporto de Goiânia, do aeroporto Santa Genoveva, acredito que esteja mesmo aí pelos 18, 19 graus. Marcelo Safadi, seja bem-vindo, bom dia.
5: Bom dia, Zé Luiz, bom dia, Pablo, Patrícia. É um prazer estar aqui com vocês, mais um dia de trabalho, um dia de bate-papo.
4: Valeu, a satisfação é toda nossa. Patrícia Castro, perita criminal da Polícia Científica de Goiás, bom dia, seja bem-vinda.
6: Bom dia, Zé, Pablo, Marcelo, bom dia a todos os ouvintes e quintou, né?
4: É, você inventou essa agora, quintou? A esperança de que o fim de semana chegue é tamanha que desde quinta-feira já começa a comemorar.
6: Já comemorar, já fazer essas alcunhas.
4: Ah, então, quintou, papcos. Só a alegria de saber que amanhã é sexta-feira, já é alguma coisa, né?
3: Quinta é sempre um prenúncio, né?
6: Sempre,
4: prenúncio,
6: né, Pablo?
4: De sexta-feira. Vamos lá. Vamos aqui com as primeiras notícias, lembrando que o número para você interagir com a gente é o 3226-9490. Bora lá, 3226-9490. Para você interagir com a gente aqui no Hablando en Serio de la Rádio Interactiva. Atenção, Operação Mira, chefe do Comando Vermelho em Goiás. Homenageado em rap e suspeito de movimentar cerca de R$1 milhão. Um vídeo mostra um dos presos na operação escutando a música que cita o chefe do tráfico e outra liderança do Rio de Janeiro, segundo a polícia. Ao todo, 12 pessoas foram presas. E isso aconteceu na manhã de ontem. A Polícia Civil de Goiás, então, prendeu o suspeito de chefiar um braço do Comando Vermelho em Goiás. o nome do preso não foi divulgado. Além da polícia, além de citar o suspeito preso em Goiânia, a música ainda cita uma liderança nacional da facção criminosa. Bairros como Serra Dourada 2 e Setor dos Funcionários são citados na música, Pablo Coça.
3: Olha, é bom que a investigação está andando, bom que a gente vai entendendo que Goiás não é imune a essa teia gigantesca que as organizações criminosas no Brasil hoje, que as facções, trabalham. Porque se a gente fosse ouvir pro discurso do governador Ronaldo Caiado, Goiás seria uma ilha que não empoça. Parece que, assim, entraria pelo Mato Grosso, daria a volta pelo Tocantins, ou então entraria pelo Mato Grosso do Sul, daria a volta ali por Paraná, Minas Gerais, e aí a droga ia pro Porto, não passava por Goiás, não passaria. Porque assim, com aquela forma muito impostada, né, como o governador Ronaldo Caiado fala, olha, a gente aqui, não sei o quê, faccionado não se cria, não sei o quê. Uai, mas é liderança, assim, com dinheiro investigada, gente com cargo no Estado, cargo no Estado não, com terceirizando do Procerrado, serviço lá investigado, com foto lá da Gracinha Caiado, com sistema de comunicação funcionando aqui em Goiás, aí gente cantando em rap nome de bairro, como se fosse comunidade do Rio, como se fosse comunidade de São Paulo, Setor dos Funcionários, gente, é um bairro central, região central da cidade, é do lado do Setor Aeroporto, do lado do centro, Setor dos Funcionários é ali, é do lado da 44, não é um bairro lá não sei aonde, onde Judas perdeu as botas, não, é um bairro central. Então assim, às vezes a gente tem que ter muito cuidado, porque um discurso que se aparenta veemente, ele se transforma em bravata rapidamente. Porque quando você confronta com a realidade, fala assim, uai, calma aí. Olha aqui uma operação séria da polícia, pegando organização criminosa, em bairro central da cidade. Como funciona isso? Como é que é? Então assim, a gente tem que ter muito cuidado para afirmar. E eu sei que a política é um ambiente que se permite hipérboles. E o eleitor percebe isso também. O eleitor não é trouxa. Ele sabe, assim, não, campanha é hora do cara prometer os trem, dar umas mentiras, a gente sabe disso. Então a gente vai pensar aqui, a gente já vai filtrar de acordo com essa perspectiva. Agora, uma coisa é campanha, outra coisa é mandato. Se o governador, se o prefeito, se o presidente, durante o mandato não desce o palanque, vira um bravateiro. Então a gente tem que ter cuidado. Tem um momento certo das hipérboles, dos exageros, de vender sonho, inclusive, de vender ambição, de vender utopia. Esse momento é a campanha. Terminou a campanha, o derrotado vai para casa lamber as feridas, articular a oposição, quem vence senta na cadeira e coloca um discurso de temperança. Se não desce do palanque, a gente tem essa situação de que fala que Goiás bandido não se cria, que não tem faccionado, que é a minha polícia, mas como é que é? Tem rap citando Setor dos Funcionários? Tem liderança que articula dinheiro, lavagem de dinheiro, frequentando ambientes palacianos? Não pode.
4: Agora são 6:07. Marcelo Safadi.
5: A gente tem mania de relacionar o crime apenas com a violência. Então, quando a gente pensa logo em facção, criminosos, a gente pensa num cara com revólver dando tiro em alguém. Mas o Brasil é surpreendente. A gente tem o crime em todos os lugares da nossa sociedade. Hoje o sistema financeiro é absolutamente envolvido com crime. Muitas das contas milionárias advêm de roubo de carga, adulteração de combustível, falsificação de produtos, contrabando, e nós estamos tomados por essa questão do crime organizado no Brasil em todos os níveis. E isso reflete muito da forma como nós, cidadãos, agimos no nosso dia a dia, o espertinho, o cara que tenta dar um tumé, ele tenta não pegar nota, negocia sem nota e critica que o governo cobra imposto, mas ele só nega o imposto. Então, nós estamos vivendo uma crise muito mais moral mesmo. Nós estamos pagando o preço de ser um país que não honra a dignidade, a honestidade como um valor absoluto. A honestidade não é um valor absoluto no Brasil. A honestidade é uma coisa paralela. Todo mundo cobra a honestidade, mas pouquíssimas pessoas conseguem praticar a honestidade no Brasil. Até porque, às vezes, é difícil mesmo. Não é raro, eu principalmente no ramo da construção civil, às vezes não consigo um pedreiro que queira ser registrado e que queira emitir uma nota porque ele não abriu o MEI, acaba que eu contrato um pedreiro sem ter um recibo, uma nota, né? E isso tudo vai gerando essa escala. Então, para o crime organizado vir para Goiás é maravilhoso. Eu tenho um líder de facção morando aqui. Agora, lembrando que esse líder de facção, esse cara, está envolvido com o sistema financeiro. Diversas empresas, às vezes, são abertas apenas para lavar dinheiro. Hoje em dia, as bets também, que fazem a drenagem desse recurso para chegar até um parlamentar. Então, como que a gente vai ter um país digno se o sistema de corrupção, de acumulação indevida, está ligado do principal poder até o cidadão mais baixo? Realmente, é muito difícil hoje. Eu acho que o Brasil está vivendo essa crise geral da questão do crime organizado, mas principalmente o comportamento inadequado de toda a sociedade em relação a se dar bem de alguma maneira em algum lugar. É uma tristeza.
4: Patrícia.
6: Complementando aí o que o Pablo e o Marcelo falou, é importante parabenizar aqui as equipes da Draco, o cidadão que está nos ouvindo e todos nós aqui, né? Para quem não sabe, a Polícia Civil de Goiás, meus colegas, possui uma delegacia de repressão às ações criminosas organizadas, alcunha é Draco, né? E eles que deflagraram, então, a quinta fase, viu, Pablo? Quinta fase da Operação Destroyer. Então, assim, é um trabalho especializado dessa delegacia da Polícia Civil que busca justamente minar, né? Minar essas organizações criminosas nos nossos estados, no nosso estado. Então, parabenizar os colegas e dizer que, como o Pablo disse, não é que não existe, mas existe sim o mecanismo de tentar minar esse pessoal aqui. E complementando o que o Marcelo falou, é importante dizer que são grupos muito capilarizados em todas as castas da sociedade. A gente tem um entremeio nos bancos, nas empresas, em todo lugar. É importante a gente frisar que não é só periferia, né? E mais que a Polícia Civil está trabalhando aí, juntamente com as outras forças policiais integradas, para acabar com esse pessoal.
4: Agora são 6:11, 6:11, bora lá com mais Falando Sério na Rádio Interativa FM. Mulher morre depois de levar um choque na geladeira. Ana Maria de Freitas Vieira estava limpando o chão da cozinha com um rodo metálico quando sofreu uma descarga elétrica. Ela foi encontrada morta pelo marido. Aconteceu em Serranópolis, estado de Goiás, perto de Jataí, na região sudoeste de Goiás. E aí na foto aqui, né, que ficou, dá para perceber o rodo metálico encostado ali na parte de baixo da geladeira. Na hora em que ela foi limpar ali embaixo da geladeira, o rodo tocou em alguma parte da geladeira ali, do metal da geladeira que estava energizada, ela levou um choque fatal. Pra gente ver o perigo dessas coisas corriqueiras que a gente faz em casa, Pablo Costa.
3: A gente é muito relapso com um trem muito perigoso que é a energia elétrica, sabe? Ah, isso é uma cultura da gente, porque como a gente já nasceu com a tomada do lado, é muito diferente a relação daquelas pessoas que não tinham energia elétrica em casa e sacaram que esse negócio era perigoso. Chegou em casa no meio do caminho. A gente é uma geração que já nasceu com a tomada em casa, já nasceu com os equipamentos todos em casa. Então é natural, meio que igual sua mãe, igual a parede, é mesmo um trem que já estava lá quando você nasceu. E a gente não pensa, por exemplo, com máquina de lavar roupa, José Luiz. O tanto que é trem perigoso. Você tá lá com o trem molhado, com o pé molhado, caiu o sabão no chão, vai tirando a roupa que tá molhada ainda de lá, roupa de lavar, roupa lavada, tanquinho, sabe, com o trem da tomada. Geladeira. Gente, é um negócio que tá ali pra manter a temperatura na tomada o dia inteiro. Um trem ali com todo aquele equipamento nas costas, o povo vai lá, passa pano úmido lá, porque junta poeira, junta gordura, porque era na cozinha, naquele metal de trás lá que passa energia, que mantém a temperatura da geladeira, lá porque vai passando pano lá como se fosse um negócio normal, como se fosse um estante. Aí vai, passa o rodo de baixo. Aqueles compressores de água, que as pessoas vão limpando lá. Ah,
7: parêntese aqui, que não tem nada a ver com energia elétrica, tem a ver com a educação que o Safad colocou, em sentido da honestidade com a educação. Tem que acabar com a soprador de folha, né? Soprador de folha é a maior deselegância que você pode fazer com o seu vizinho, porque você tira o lixo da sua porta e joga pro vizinho, vai soprando as folhas, vai soprando a poeira, jogando tudo pro vizinho. É um trem que tem que acabar, porque se fosse um aspirador de folha, beleza, eu tô tirando o lixo. Agora, soprador, jardineiros, que é isso aí? Se você quiser, eu vou resolver aqui meu cliente e vou jogar o lixo, a poeira, tudo pro vizinho, a grama que eu não rastelei, tudo pro vizinho. Agora, soprador, substitui o rastelo. Não substitui o rastelo, gente. Isso aí é uma deselegância com o bairro inteiro. Pelo fim do soprador. Fecha parênteses, que eu lembrei disso agora.
5: Apoiado.
7: Isso aí é o negócio. Você pega o lixo na sua porta da sua casa e joga pro vizinho
5: Não, mas...
7: Deixa eu concluir o negócio de energia elétrica aqui. Calma aí. Não. Eu dizia, mas não dizia, não, por favor. Aí o cara pega o compressor de água, ligado na tomada, vai lavar a calçada, descalço, chinelinha havaiana, tranquilo, toma choque, morre. É tudo trem sério de energia. Gente, o Zé Luiz quase morreu limpando um queijo de um forno elétrico lá. A resistência estava energizada, tomou um tombo, quase morreu. Bateu na trave. A gente tem que ser mais zeloso. Não limpe um micro-ondas com ele na tomada. Não lava um fogão com ele na tomada. Não vai limpar um forno elétrico com ele na tomada. Qualquer coisa mexer, que isso tira a tomada. Primeira coisa, você não vai lavar a casa lá, aqueles fios que ficam atrás da televisão, do quem tem aparelho de DVD ainda, quem tem esses aparelhinhos de TV a cabo, modem da internet, que só ficar tudo junto ali. É aquela fiarada atrás do rack lá. Lá enfia o rodo, enfia o mop lá. Gente, energia elétrica é trem muito sério. Um trem descascadinho no fio ali, você encosta no cobre e você morre. Mas a gente acha que é igual lavar uma parede, é igual lavar uma estante de madeira, não é?
4: E o Pablo se lembra desse acidente que aconteceu comigo alguns anos atrás. Uma coisa mais boba do mundo, forno elétrico. Eu fui limpar assim com o dedo um pedaço de queijo que tinha caído perto da resistência, assim uns 2 centímetros, não foi encostando na resistência. O forno estava com algum problema, aquela resistência estava altamente energizada, e aí na hora que eu passei o dedo ali perto para arrancar aquele queijo queimado, o meu dedo foi atraído pela resistência. Sim. Como se tivesse um imã, e aí meu dedo grudou na resistência de uma maneira tão forte, mas tão forte, parecia ser a cola mais poderosa do mundo, que duas coisas: se eu não tivesse a saúde boa, se eu não fosse forte, grande, pesado, eu teria morrido, porque eu teria ficado grudado, e aí com a força, com toda a força que eu tinha na vida, eu puxei para trás meu corpo todo, o braço, e aí o forno veio junto. O forno ficava numa posição alta no armário. O forno caiu, por sorte, não caiu em cima de mim, caiu do meu lado, e eu caí para trás, o forno também. E na hora que o forno caiu, o fio dele se rompeu, ele se desenergizou. Fiquei ali uns 2-3 segundos desacordado, sem entender o que tinha acontecido, e fui me recuperando. Pra gente ter uma ideia da força de um choque elétrico, meu amigo, quando ele te gruda, um choque desse, praticamente não tem nada que te faça sair. Se não fosse a minha força, o meu peso e o fato do forno do fio ter se rompido, eu teria ficado grudado e nada me tiraria dali.
6: Sim. Só complementando aí, é importante dizer que, como aconteceu com o Zé, possivelmente como aconteceu com a senhora que veio a óbito, né? Há uma fuga de corrente em algum momento, por alguma falha do equipamento, ou o equipamento está energizado mesmo. Então,
4: temos uma perita aqui para explicar tecnicamente pra gente, né?
6: Sim. Então há uma fuga de corrente elétrica e a gente funciona como condutor, né? Recebendo toda essa carga.
4: E porque a gente também faz a ligação com o chão, né? Se a gente não tá isolado com um bom solado de borracha, né?
6: Exatamente.
4: E eu estava descalço, né? Eu tava de bermuda, tranquilo, sem, na fazenda.
6: Isso, fica sem o aterramento, né, Zé? E, Pablo, complementando aí o leque de eletrodomésticos e situações perigosas, quero citar um caso aqui para você, ouvinte que tá nos ouvindo, tomar bastante cuidado. A famosa sauna. Tanto o meu marido quanto meu primo, recentemente, meu marido passou por uma situação em Pirinópolis, numa pousada famosa lá, Marcelo, há muitos anos atrás, e meu primo recentemente na sauna da fazenda. O meu marido, Zé, ele foi encostar no teto da sauna, assim, para cair aquelas gotículas. No que ele encostou, ele já caiu no chão e ficou sofrendo choque. Ele passou a mão num fio, um fio, nossa, desencapado que tava em cima, com o corpo todo molhado, né? E eu tava junto com ele, eu arrastei ele pra fora, a sorte que eu tava de chinelo, eu arrastei ele pra fora e a gente já chamou a emergência. E meu primo, recentemente, na fazenda, ele, a sauna não ligava, ele foi atrás pra ver se tinha algum problema com o disjuntor. No que ele foi chegando perto, ou aconteceu o que aconteceu com você. O braço dele foi atraído.
4: Nossa.
6: E ele ficou grudado.
4: Aí, meu Deus.
6: Teve manobra de ressuscitação e tudo, ele foi socorrido, foi pro hospital de queimaduras de Anápolis. Então, sauna é um ambiente recreativo que tem que ter muito cuidado, porque é umidade com o calor, né? Então, precisa ser bem cuidado, ser bem construída e bem manejada. Muito cuidado com a sauna.
4: Agora são 6:20 em instantes aqui no Falando Sério. Vorcaro traça estratégia para facilitar delação. Mesmo após decisão do STF, Ministério Público de Goiás regulamenta 4 penduricalhos. Encontro entre Lula e Trump acontece hoje nos Estados Unidos. Também aqui no Falando Sério da Rádio Interativa FM. Vamos lá, dentro de instantes aqui no Falando Sério, campeão de karatê que sofreu acidente morre aos 23 anos em Goiás.

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8: 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Voltando com Falando Sério da Rádio Interativa, campeão de karatê que sofreu acidente e morreu aos 23 anos em Goiás. Vinícius Ferreira Cunha, de 23 anos, estava internado depois de uma batida entre moto e caminhão. Jovem foi lembrado por familiares e amigos como menino de ouro, escreve Letícia Fiuza no G1 Goiás. Bom, o acidente aconteceu em Ceres, no interior de Goiás. Ele pilotava uma moto quando a batida aconteceu. O 10º Comando Regional da PM Goiana e a Academia de Karatê Domingos Dojo também se solidarizaram com a morte dos jovens. Então, nossa solidariedade aí aos familiares e amigos desse jovem campeão goiano de karatê, Vinícius Ferreira Cunha. Agora são 6:27. Tem aqui a participação do nosso ouvinte interagindo com a gente. Já criamos aqui uma polêmica do soprador. Olha, não necessariamente o soprador tem que ser operado por pessoas mal educadas, como o Pablo falou, né? Porque eu já vi muita gente que faz um montinho de folha ali para ser recolhido e não sopra para cima da casa do vizinho, pro lote do vizinho ou pro lote vago, etc. Vamos lá, 3226-9490. Pãozinho de queijo, biscoitinho de queijo ali fora, menino, mas tava bom. É daquele que vai desfarinhando, né? Se desfazendo na hora que a gente come, na hora que a gente pega. E aí, o Marcelo Safad, grande conhecedor da culinária de Piri, falou, é o autêntico biscoito de queijo de Piri, né, Safad?
9: perfeito, ele esfarinhento, ele é crocante por fora e esfarinhento por dentro, recheado de óleo e queijo, né? É, mas é sensacional, parabéns aí quem tá fazendo aqui pra você, viu, Zé? Muito bom.
10: Marcelo, eu sou uma amante de gastronomia, gosto demais de cozinhar e fazer minhas aventuras ali. Aí você trouxe um dado triste. Para que você foi lembrar que é o óleo que faz aquilo ali? Aí a barriga já incha na hora, né, Zé?
8: Ai, ai. Tem aqui a participação do nosso querido ouvinte interagindo com a gente. 322-MIGA-9490. O Igor pergunta: uma dúvida, nesse acidente com o rodo na geladeira, eu já tomei a decisão aqui, não compro mais rodo com cabo metálico de jeito nenhum, porque é um perigo a mais, né? Se encosta ali em alguma, se a estrutura do rodo encosta alguma, em alguma coisa que está energizada, passa para a pessoa. Se a pessoa

0: caído, o cabo não, né? O rodo ali embaixo e conduziu pelo cabo até a mão da... Então, várias coisas podem ter acontecido, Zé. Não necessariamente uma falta de aterramento na tomada, né? É, e importante dizer também sobre o que o Zé falou, as pessoas gostam muito do rodo metálico. As donas de casa, as funcionárias pedem para comprar. Por quê? Pela leveza dele, ele é mais leve.
1: E mais resistente também, né? Porque não tem aquele cabinho que pode ficar saindo toda hora, né?
0: Sim, mas o rodo de madeira, ele existe por um motivo, né? Ele tem um motivo certo de ser madeira. A madeira, ela é isolante, então ajuda bastante.
1: Até pode ser aquela parte ali, né, onde vai a borracha de metal. Mas o cabo sendo de madeira já isola, né?
0: É porque o cabo que conduz até a sua mão, né?
1: Isso.
0: Necessariamente. Então, às vezes, você tá ali e conduz, a energia conduz até a sua mão. E também é importante, lembrando aqui de outro eletrodoméstico, pelo amor de Deus, não sei por que ainda usa. Eu vejo muitos prédios usando. Lá no meu prédio mesmo, o povo usa para lavar calçada. Enceradeira. Zé, quando eu tava no grupo de homicídios e mortes violentas, o que a gente já não fez de morte por enceradeira é triste, especialmente no interior. Meu Deus do céu. Ah,
1: você fala aquela também que parece uma enceradeira, mas é de lavar calçada, né?
0: É, que tem o disco, que tem aquele disco da fibra bem forte mesmo para lavar calçada. Muito cuidado com o fio.
1: Porque
0: na hora que conecta.
1: Às vezes o fio enrola naquela engrenagem ali, energiza tudo.
2: É, uma escova de aço com fio de cobre em cima do ambiente molhado, rodando.
1: E passando toda hora perto do fio, o fio que é muito grande.
0: Muito grande.
1: Então a primeira coisa, a pessoa para manusear aquele tipo de equipamento tem que estar com uma bota de segurança especial.
0: Sim.
1: Né? Que ela protege o pé e tem um solado de borracha isolante,
0: luva,
1: muito grosso.
0: Luva de
1: e luvas.
0: Borracha.
1: Sim. Luvas de borracha, né? Dependendo da situação, até óculos de proteção para os olhos. E olha, tem um dispositivo anti-choque para aquele ouvinte que falou sobre aterramento. É fundamental hoje o DR. Que inclusive é obrigatório pela NBR 5410, que é uma norma de segurança. Ele serve para proteger as pessoas de choques elétricos perigosos. O que que acontece? Em caso de fuga, quando você leva um choque, ocorre uma fuga ali de energia e instantaneamente ele corta a energia de toda a casa, de toda a rede que está ali protegida pelo DR. Então,
0: exato.
1: É importantíssimo ter o DR ali no circuito ou protegendo toda a sua casa. Ah, não, mas vai cair por causa de uma besteira. Às vezes você vai ter o trabalho de ir lá rearmar o DR, mas pode salvar vidas dentro da sua casa, inclusive a sua vida, Safadi.
2: Não, inclusive a questão do DR, e no caso da pousada, né? Eu tenho que usar em cada banheira, na piscina e no conjunto como um todo. Isso é uma norma que a gente tem que seguir, até porque numa pousada você tem muitos equipamentos que o contato é próximo. Sobre essa questão da energia, nós estamos esquecendo de uma coisa aqui fundamental, né, gente? O celular, a quantidade de acidentes por meninos, mais ou menos os jovens principalmente, né? Conectados na tomada, carregando o celular e falando com o celular, botando na tomada e botando o celular em cima da cama, porque vai dormir, né, Caetano? Tô lembrando aqui um certo rapaz que faz isso direto, que bota o celular pra carregar e bota em cima da cama.
1: Lá em casa eu pego no pé.
2: Né? É uma coisa impressionante a quantidade de acidentes.
1: E muitas pessoas já morreram.
2: Claro, porque
1: estavam mexendo com o celular conectado à tomada.
2: Toda semana tem uma notícia. Toda semana tem.
0: Já
2: agora eu queria fazer realmente aqui, para mim, a coisa mais grave. Eu vou me solidarizar aqui com o Pablo nessa questão do soprador. O soprador, no período de seca, é um dos maiores crimes que tem, inclusive, para a saúde pública. Nós não estamos nem falando da questão estética, do incômodo. Imaginem vocês que agora não tá mais chovendo. Você tem ali a quantidade de pólen que está acumulado nesse chão, a quantidade de poeira, de bactéria. Aí chega um condenado, ao invés de fazer... É porque é um absurdo isso mesmo. É uma falta de noção com o próximo inacreditável. Esse cara é o mesmo cara. Ele mete o soprador, limpa a casa dele, joga poeira pro bairro todo, porque essa poeira em suspensão...

0: São mini partículas em suspensão. A gente já tem um problema respiratório nessa época em Goiás. Isso tem que ser proibido mesmo. Isso é uma questão de saúde pública. Até porque esse equipamento, ele é criado para uso na área rural, principalmente no caso do combate a incêndios, e para a área rural, onde você não tem um vizinho, você tem só um proprietário. Na área urbana ou em proximidade de vizinhança, o soprador tem que ser proibido, porque realmente, além do barulho, do incômodo, é sempre assim, lá o tiozão, domingo, vai limpar a casa dele, ele vai lá e ele tem orgulho. Às vezes, né, eu sinto que nós homens temos essa característica, né, de adoro um barulho, né? Eu já fiz piada com isso, com a minha roçadeira, de botar capacete, luva e ligar a roçadeira, porque dá aquela sensação do motor e tal. Mas realmente, no ambiente urbano, o uso desses equipamentos, principalmente próximos à outra residência, eu acho que tem que ser proibido de verdade por uma questão de saúde pública.
1: 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Pablo?
2: É sobre a questão, voltando na questão do rodo, né? E da, infelizmente, do óbito que nos trouxe esse debate todo. Não dá para falar especificamente sobre uma investigação ali, né, de um engenheiro elétrico e tal, sobre a causa, né? Agora, a gente também é muito relapso com aterramento em geral, né? Poucas casas têm o devido aterramento, as pessoas não têm esse zelo, e aí fica tomando aquele choquinho lá na hora de abrir o chuveiro, na hora de mexer na geladeira, vai tomando esse choquinho. Normalmente isso é falta de aterramento. Agora, no caso em particular, pode ser aterramento, mas pelo jeito mesmo é uma questão de uma energia que estava vazando ali para a estrutura elétrica externa da geladeira. E aí transferiu, sabe? Mas é claro que demanda uma investigação, mas não é o caso de aterramento. Mas é uma coisa também que a gente é muito relapso enquanto sociedade. A gente não se preocupa o suficiente com isso.
1: Agora são 6:37. Mesmo após decisão do STF, Ministério Público de Goiás regulamenta 4 penduricalhos. Carla Araújo, Jornal O Popular. Entre os atos estão regras para gratificação por promotoria de difícil provimento. O órgão afirma que não há criação de novos benefícios. Então, o MP de Goiás regulamentou nesta semana o pagamento de pelo menos 4 penduricalhos a seus membros. Já falamos aqui das promotorias de difícil provimento por proteção à primeira infância e à maternidade, ajuda de custo por alteração de domicílio legal e abono de falta para mudança. Pablo Costa.
2: Você se recorda, Zé Luiz, quando o Flávio Dino deu aquela ordem lá que bagunçou e gerou todo esse celeuma aí, principalmente com o Poder Judiciário e os órgãos que acompanham, né? O Ministério Público não é do Poder Judiciário, mas acompanha a lógica do Judiciário. Você se recorda que eu falei aqui que se transformou numa corrida para regularizar o máximo de penduricalho possível, porque perceberam que a festa, o oba-oba infinito, estava no fim. Então vamos trazer para a legalidade. E aí, as assembleias legislativas do país inteiro foram inundadas com projetos ali de legalização, de ampliação. E como normalmente os deputados também têm seus interesses ali no Poder Judiciário, têm seus interesses junto ao Ministério Público, virava meio que uma relação de compadres ali entre esses poderes. Insisto, o Ministério Público não é poder, mas vocês entenderam, né, que ele funciona na mesma lógica do Judiciário. Então, entre o Poder Legislativo e o Judiciário / Ministério Público. O que a repórter Carla Borges coloca agora no Jornal Popular é um trem que está acontecendo nos Ministérios Públicos e no Judiciário do país inteiro, viu, gente? Assim,
1: Carla,
2: é uma
1: Araújo.
2: Corrida para tentar, vamos salvar, vamos aumentar o soldo. Porque todo esse penduricalho, a gente está falando de salário, na verdade. Não é uma questão específica, porque assim, tira esse mês e entra outro mês, lá, pá, pá, pá, e você mantém uma média salarial altíssima, muito além do que o teto constitucional, já é altíssimo perante a média salarial brasileira, e aí é outro problema, porque a média salarial brasileira é ridiculamente baixa, os povos recebem ridiculamente mal, e ele já tem um salário muito bom para a média brasileira, mas eu até entendo, pro nível de qualificação, pode ser que esse salário tem que ser mudado, mas vai lá, aprova e muda, vai, sabe? Agora, ficar arrumando subterfúgio, que é o tal do penduricalho, para aumentar soldo, que na prática é isso, rapaziada. Esse negócio de duas férias, quase ninguém gosta de duas férias, não. É para vender e aumentar soldo. E sempre, ah, precisou de mim, ah, fui convocado. Não, não é, é só para aumentar salário, esse negócio de duas férias por ano. Outra pornografia, o trabalhador brasileiro médio. Porque se alguém que tem todas os confortos para trabalhar, como é um caso de um juiz, um promotor, trabalha no ar-condicionado, tem um monte de assistente. Mas motorista de ônibus não precisa de duas férias por ano, não? Porque assim, aí rala, meu amigo. Vai ser motora de ônibus, você vê, sabe? Aí não precisa de duas férias por ano, não, sabe? Não, aí não, né? Aí no, a escala 6 por 1, opa, o Brasil vai quebrar. Aí os caras têm duas férias por ano, aqueles recesso, e é uns enforca de emenda de feriado, que eu vou te falar, viu? É bom, é generoso, viu?
1: Voltamos em instantes aqui com Falando Sério. Serra Verde prevê ampliação no beneficiamento das terras raras. Serra Verde é aquela empresa dona da mina de terras raras, lá em Minasul, né? Minasul. Também no programa de hoje, no Falando Sério de hoje, crise encolhe consignado do Banco de Edir Macedo. Conselho de Ética suspende mandato de Van Hatten. Tudo isso e muito mais em instantes aqui no Falando Sério.
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4: Atenção para essa notícia. Recursos economizados pela Assembleia Legislativa vão retornar ao Estado e virar investimento em infraestrutura. Esse recurso é fruto do controle de gastos e planejamento. Um trabalho que, inclusive, já rendeu reconhecimento nacional para Lego no quesito transparência. Ao todo, são mais de 550 milhões de reais que serão devolvidos ao governo de Goiás. Esse valor será aplicado na duplicação de rodovias importantes, como os trechos entre Goiânia e Nova Veneza, Goiânia e Orizona e Bela Vista até Catalão. Um resultado importante com a atuação dos deputados e deputadas estaduais que agora se transformaram

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4: Falando sério na Rádio Interativa FM, bora lá com os nossos ouvintes interagindo com a gente aqui pelo WhatsApp. O número do WhatsApp da Rádio Interativa é 32269490. Alô, prefeito de Aparecida Leandro Vilela, Oséias Laurentino, secretário de comunicação de Aparecida. Reclamação aqui: ponte que liga o cemitério da Vila Brasília à BR-153 está fechada desde janeiro. Cadê o prefeito de Aparecida de Goiânia? Pergunta aqui o nosso ouvinte. Eu peço imagens para o Fabinho. Imagens, por favor. Fabinho tá aí, ele mostra a barreira lá de interdição desta ponte. Tem aqui a participação do nosso ouvinte que diz: o dispositivo DR ligado ao quadro geral é uma segurança, pois desliga toda a energia quando há um distúrbio no sistema. E a gente já falou sobre isso, né? É inclusive norma de segurança. Toda ligação, toda casa, todo estabelecimento comercial tem que ter, ou pelo menos deveria ter. Tem um ouvinte aqui ironizando: e a desembargadora do Pará não está passando fome? Vocês se lembram daquela desembargadora revoltada com subpiso que foi criado pelo STF até que o Congresso resolva? Chega a 78 mil reais, e ela dizendo daqui a pouco vai virar escravidão. E o que ela dirá então do trabalhador brasileiro que ganha salário mínimo e rala que nem um condenado, hein? Se 78 mil reais pode virar escravidão, né? O que o que será então dos trabalhadores brasileiros, né? Que tem uma média salarial muito menor. Vamos lá, 32269490 para você interagir com a gente. 32269490. Meu amigo, é a tal da comparação, né? O Pablo fala muito que às vezes o juiz começa a comparar o que ele ganha com o que muitos advogados bambambãs ganham. Aí o cara fala: não, mas eu ganhando aqui, vamos falar do teto, né? 46 mil reais. Aí ele fala: só esse advogado aí, numa causa, ganhou 5 milhões, ganhou 10 milhões, ganhou 4 milhões, ganhou 3 milhões. Não, mas aí eu tô ganhando pouco demais. Aí a comparação, né, meu? E aí a gente sempre brinca: não, tá achando pouco? Deixa, renuncia ao concurso que você fez e monta uma banca de advocacia e vai ganhar os milhões, né? Se você é bonzão, né, Pablo Costa?
5: É o problema, né? O ambiente que você vive. Porque a gente vai esquecendo, entendeu? Que a média salarial brasileira é baixíssima. É abaixo de 5 mil reais por mês. Só que aí você vive na sua bolha, né? Você vive no seu bairro, você convive com aquelas pessoas e parece que você tá sempre pra trás. Parece que todo mundo tá pra trás. O cara, parece que o Neymar tá olhando é pro Cristiano Ronaldo, sabe? Assim, você: nossa, eu tô pra trás, Cristiano Ronaldo tá ganhando mais que eu. Por quê? Porque sempre vai ter alguém ganhando mais que você. Só o Elon Musk olha pra Lua, olha pra Marte, entendeu? Porque até o cara do Google olha pro Elon Musk. E aí fica nesse negócio a gente não conseguir se satisfazer nunca, sabe? O I can get no satisfaction, né? Do mundo atual, é esse negócio de grana. Mesmo tendo uma belíssima remuneração, o cara olha lá pro povo da... os bambambãs da OAB, que também se pegar a média de advogado brasileiro, não ganha bem assim, não. São poucas bancas que tem isso aí. Olha o tanto de OAB que tem aí, que o cara tá fazendo bico, dirigindo aplicativo, fazendo correria. É muita gente. Aí, mas ele pega naquela banca específica, do cara que já foi presidente da OAB, daquelas bancas bambambãs. Aí, minha amiga, é muito dinheiro mesmo, hein?
4: Bom, e olha só a tal da comparação. E aí, mesmo esse cara que tá no teto do funcionalismo público, de R$46 mil, ele pode se sentir pobre e achar que ele tá ganhando pouco. E por esse olhar, a gente vai enveredar as pessoas até no mundo do crime. Jogo do Tigrinho, se não vejamos, jogo do Tigrinho. Influenciadores são alvos de nova operação policial sobre fraudes de R$11 milhões em plataformas de apostas. A investigação começou em 2024 a partir da rede criada pelo influenciador Robert Lucas, de 24 anos, que ainda mantém perfil no Instagram com mais de 29 mil seguidores. Bem, como é que funcionava isso aqui, meu amigo? Inclusive, a operação foi realizada no DF, aqui em Goiás, em São Paulo, no Maranhão, na Paraíba, Rio de Janeiro e Bahia. E tem como alvo 9 pessoas que integrariam essa organização criminosa. Como é que funcionava? Um jogo do Tigrinho falso, que não tem jogo nenhum. A pessoa que joga já deposita o dinheiro direto na conta dos malandros. E aí não concorre a nada. E eles usam aquela conta falsa, aquele simulador para falar: olha o tanto que eu tô ganhando aqui. Até a influenciadora mais famosa aqui de Goiás, talvez uma das mais famosas do Brasil hoje, a milionária, usou esse tipo de artifício, né? De usar lá um simulador para mostrar que toda hora você ganha, você pode ficar rico com aquilo. Eles usavam isso para atrair, a pessoa jogava, ou seja, depositava direto na conta deles. E aí, por que que eu falo da comparação? Um desses 9 aqui estava faturando uma média de R$48 mil por dia com essa fraude. Quase R$1,5 milhão por mês. E aí, né, então, se a gente for comparar, o cara não, tem que deixar de ser funcionário público. É uma merreca de merreca entre aspas, R$46 mil por mês. Quanto o cara tá ganhando mais que eu por dia? Mas fazendo fraude, praticando crime. Então, meu amigo, é questão de, esse negócio de ficar comparando, se comparando, é muito perigoso. Pois não, Patrícia?
0: A comparação é quase que uma doença, né, Zé? Porque você olhar com a lente, com a sua lente, para uma realidade que você não tem todo o acesso. Você nunca vai entender o que tá por trás, quem tá do lado e todo o entremeio ali daquela situação financeira ou quaisquer outras, né? Sobre as bets, Zé, Pablo, Marcelo e ouvintes, eu tenho 4.500 seguidores no meu Instagram. Meu Instagram é assim, dessas nano influenciadores aí, né? Acima de 3 mil e tudo. Isso é quase todo dia eu recebo no meu direct proposta para divulgação do Tigrinho. Então, tem os gestores dali dessas plataformas, mil, tem muitas, né? Muitas mesmo. Eles ficam procurando o pessoal que tem um pouco mais de seguidor, que tem os seguidores orgânicos e tudo lá, para te chamar para divulgar. E aí oferecem, então, uma quantia, veja bem, oferecem uma quantia semanal e uma quantia por indicação. Então, quase todo dia, gente, eu recebo esses directs aí oferecendo para divulgar essas plataformas aí do Tigrinho. E é isso, a gente tem que olhar para o outro e entender ou pelo menos buscar entender que aquela realidade ali é diversa da sua, por N motivos, né? E é o que eu gosto muito, Zé, do que a Cristina Junqueira, cofundadora do Nubank, fala, né? Foca no seu sucesso, na sua realidade, no que você pode fazer e segue. Não compara não, que dá ruim.
4: 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Bom, só para encerrar essa operação que aconteceu ontem, a investigação começou 2 anos atrás, a partir da rede criada pelo influenciador Robert Lucas. Bom, e no perfil do Instagram desse Robert Lucas, nenhuma novidade. Ele ostenta uma vida de luxo, com visitas a resorts e centros de compras. No Instagram, ele se classifica como o rei dos métodos, ludibriando os seguidores, dizendo: venha fazer dinheiro comigo. Aliás, você faz dinheiro só para ele. Pablo Coça.
5: Bom, assim, a gente tem quem... A Patrícia tocou num ponto muito interessante aí, dessa lógica do influencer, né? E de quem tem a partir de 1.000 seguidores já é influencer, de alguma forma. Quem tem 1.000 amigos na vida real, assim, eu cito o nome de 1.000 pessoas aí, você não conhece, não dá conta de falar. Então, assim, a partir de 1.000 já é. Aí você, a gente tá debatendo a escala, é tamanho. Às vezes é influenciador ali de um bairro, de uma academia, de uma escola, de uma igreja. Agora, influencer mesmo, assim, para mercado, para fechar contrato, é a partir de 1.000.000 de seguidores. Então, assim, pensa, a partir de 1.000 você já é. Mas para você encarar isso uma profissão, tem que ser a partir de 1.000.000. Porque entre o 1.000 e 1.000.000, aí vai ser permutinha, vai ser assim, dá cá que eu te dou ali, usa meu produto e divulga. É isso que é a lógica da economia da influência, cada vez mais desgastada, inclusive, cada vez menos lucrativa. Você vê que todos esses influencers, quando chegam a esse patamar de mais de 1.000.000, eles se empreendem de alguma forma, montam alguma empresa aproveitando aquela visibilidade para divulgar o próprio produto.
0: Exato.
5: Aí pode ser montar um restaurante, pode ser montar uma empresa de cosmético, uma loja de esporte, suplementos alimentares. Eles vão empresariar porque só aquele número de seguidores não vira uma grana só com publicidade.
0: Uhum.
5: Então ele acaba divulgando a própria empresa com aqueles seguidores. É mais ou menos a lógica da economia da influência hoje. Mas eu quero pegar no ponto que o Zé Luiz falou, da comparação, sabe? Quem melhor escreveu sobre o rico brasileiro nos últimos tempos, né? Foi o Michel Alcoforado. Ele é aquele antropólogo que hoje é colunista do Globo, que escreveu o livro Coisa de Rico, A Vida dos Endinheirados no Brasil. O que acontece? Ele fala que a pessoa, ela sempre está ambicionando um patamar a mais, que aí ela vai estar de boa. Então assim, não, calma aí. Quando eu tiver um patrimônio de 10 milhões... eu vou estar de boa, porque eu vou estar tranquilo. Aí ela chega nesse patrimônio, ela atinge. Ela vai olhar alguém que tem 20 milhões e fala assim: opa, calma aí, aquilo ali parece mais confortável. Aquilo ali parece um pouco mais de boa. Aquele cara tem um imóvel, uma casa, um carro, que eu não tenho. Aí ele começa a ambicionar os 20 milhões. Aí depois ele vai querer ambicionar um helicóptero, um iate, e é infinito. O rico brasileiro nunca se chama de rico. Se chama de classe média alta. Assim, ele não fala assim: não, eu sou rico mesmo, realmente o que eu recebo, eu tô no 1% a mais do Brasil. Não, eu sou classe média alta, eu tô meio tranquilo aqui. Ele reconhece o privilégio, ele sabe que vive melhor que o brasileiro, mas eu sou rico, eu sou alguém que tá muito bem de vida. Não, você tem que ver o fulano, é sempre a comparação. Isso assim é um traço antropológico do rico brasileiro. Não, eu tô bem aqui, eu moro nesse condomínio, moro aqui na aldeia, aqui, ó, essa casa. Mas você tem que ver o Gustavo Lima, a casa que ele tem lá, não sei. Aí o Gustavo Lima, mas você tem que ver, sempre alguém tá se comparando com outro que tem mais e ele não se acha que tem mais. Até porque quem tem mais é só o Elon Musk. Então assim, não tem como. A gente tem que entender esse 1% que mora no condomínio, que tem empresário, que tem a vida muito boa, que assim... 3 gerações não vão passar fome se parar de trabalhar agora. É o padrão, assim, sabe? Não vai passar fome. Não vai ter a mesma vida, é evidente, mas não vai passar fome. elas não se reconhecem como tal. Porque sempre estão igual a música do Ira. Eu quero sempre mais. E aí, voltando no Raul Seixas, pra fechar. Gente nasceu pra querer. Mas não precisa querer tanto, né?
4: Agora são 7:00. 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Justiça dos Estados Unidos divulga suposta carta de suicídio de Jeffrey Epstein. Documento foi recuperado por ex-companheiro de cela de Epstein em 2019 e estava sob sigilo. Não é possível afirmar que o bilionário escreveu o texto realmente. Bom, e aí é um manuscrito, né? Uma carta muito breve, escrita numa folha de papel, e diz o seguinte: eles me investigaram por meses, não encontraram nada, então o resultado foi uma acusação de 16 anos atrás. É um privilégio poder escolher o momento de dizer adeus. O que você quer que eu faça? Cair no choro? Não é legal, não vale a pena. É o que diz a suposta carta de suicídio de Jeffrey Epstein. Como não tem nada bombástico aqui, e como isso inclusive ajuda a corroborar com a tese de suicídio, a grande pergunta é: por que ficou escondida por 7 anos, Pablo Cossa?
5: Eu lembro daquele, como é que chama o, gente, aquele debatedor esportivo lá da Gazeta, interrogação, que morreu, o nome italiano, esqueci o nome dele, gente. O que está acontecendo com o Palmeiras? Interrogação. É isso aí. Por que isso ficou escondido há tanto tempo? Interrogação. É quando você não tem a resposta, você mete e você fala o ponto, né? Interrogação, Zé Luiz, eu não sei. Ah, eu esqueci o nome, vou pesquisar aqui, esqueci o nome dele. Fazer a mesa redonda na TV Gazeta, gente.
4: Agora são 7:03. Pois não, Patrícia Castro, vamos lá. 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Patrícia.
5: Avalone, Roberto Avalone, esqueci o nome dele, gente, eu pesquisei aqui na internet. Interrogação.
0: Passar aqui pra, vou puxar a sardinha aqui pra minha instituição, viu, Zé? Abri aqui a carta, né, a suposta carta pra ler. É uma carta manuscrita, né, numa folha pautada. Aí eu quero dizer, para quem não sabe, você ouvinte que não sabe, que acha que a perícia criminal é só local de crime, de homicídio, né? Lá na Polícia Científica nós temos vários laboratórios especializados e tem o laboratório de documentoscopia, Zé, que é justamente os peritos especializados nessa parte de documentos públicos e grafismos, assinaturas, cartas, né?
4: Que foi, aí é o exame grafotécnico.
0: Exatamente.
4: Pra saber se realmente foi aquela pessoa que escreveu aquilo.
0: Exatamente. Usa-se meios comparativos, né? No caso, tem que se pegar um grafismo do Epstein contemporâneo a esse, pega lá daquela época e faz a análise comparativa.
4: Aí você compara letra por letra, os traços, por onde ele começa.
0: A gente tem
4: até
0: movimento.
4: A pressão, né?
0: Isso.
4: Dizem que até assim, a pressão, se a pessoa coloca muita pressão na caneta na hora de escrever ou não, né?
0: É, porque a gente tem um movimento, a gente tem uma dinâmica para escrever. Que quando alguém vai falsificar, ou alguém que não é você, não reproduz aquilo. Então tem mais ensaios, mais paradas. E esse laboratório de documentoscopia ali dos meus colegas, né? Foi o laboratório que trabalhou, Zé, naquela identificação da carta escrita pelo Lázaro. Quem lembra que ele escreveu uma carta, que essa carta a polícia localizou e foi parar lá nos laboratórios e ficou provado que de fato quem escreveu foi o Lázaro mesmo.
4: Agora são 7:05. Voltamos em instantes. Vorcaro traça a estratégia da delação premiada. Encontro entre Lula e Trump vai acontecer hoje. Conselho de Ética suspende mandato de Van Hatten. Crise encolhe consignado do Banco de Edir Macedo da Igreja Universal.
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4: Bora lá, agora são 7:11.
14: Bom dia, Zé Luiz, bom dia, Pablito, bom dia, ouvintes da Rádio Interativa. Zé, nos últimos 15 dias, eu tenho sentido a ausência das viaturas da Polícia Militar na rua. Você tá sabendo alguma coisa? Porque você pode até perguntar aos seus ouvintes aí, porque antigamente nós andávamos e víamos uma praticamente a cada esquina. Hoje, aqui pelo menos na região norte de Goiânia, que eu moro aqui pro lado do Itatiaia, São Judas, Goiânia 2, tá cada vez mais difícil encontrar uma viatura dessa. Você tá sabendo alguma coisa, meu querido? Um beijo e um queijo pra todos vocês. Bom dia!
4: Não, não. Inclusive ontem, eu tô me lembrando aqui, eu vi viaturas. Eu ainda não tive essa impressão e não estou sabendo de nada, Luiz Cláudio.
17: Bom dia, José Luiz. Bom dia, Pablo. Bom dia, Marcelo. Bom dia, Patrícia. Enquanto o friozinho da pecuária chega em Goiânia, aqui em Goiás Velho chega o friozinho do Fica. O friozinho tá chegando por aqui também. Tá bom demais. Bom dia, abraço pra vocês. Regis Barbosa de Goiás Velho.
4: Isso, da cidade de Goiás, que vai receber a equipe da Interativa juntamente com o Fica. Mais uma vez, esse ano estaremos lá com o nosso estúdio móvel, assim como estaremos na semana que vem lá em Porangatu para a abertura do Tempo Festival Nacional de Teatro de Porangatu. Estivemos lá no ano passado e semana que vem estaremos em Porangatu. E em junho no Fica, na gloriosa cidade de Goiás, Safadi.
19: Eu tava comentando esse ontem mesmo, né? Ontem fui na exposição do Ciron Franco ali no Centro Cultural Cora Coralina, uma mega exposição, mais de 100 obras. E depois à noite fui no Shiva escutar um jazz. É, final de semana eu tava no Wine Jazz lá em Pirinópolis, escutando bandas fantásticas. Tem o Fica, hoje começa Goiânia Noise no Oscar Niemeyer, de quinta a domingo, gratuito. Semana que vem tem a Fargo, que é a feira de
4: Goiás Gastronomia.
19: Goiás Gastronomia também amanhã. Começando hoje. Hoje também, hoje, sim. Né? Então,
4: lá no Mutirama, hein?
19: No Mutirama, justamente. E o Fica, Canto da Primavera, realmente eu fico muito
4: Estaremos
19: orgulhoso.
4: Estaremos lá também, fico no orgulhoso, Canto da Primavera. Viu?
19: Fico orgulhoso de Goiás, fico orgulhoso de Goiânia. Eu tenho uma vida cultural intensa. Na Cerrado Galeria tem lá uma exposição do Matheus Dutra. Enfim, para aquelas pessoas que reclamam que não tem o que fazer, até esses dias vi uma pessoa que visitou Goiânia e falou, não tem o que fazer, eu só lamento.
0: O que você acha desse cara?
19: Não, eu acho que a pessoa desinformada não pode ser influenciadora. É por um princípio básico, quem não tem informação não pode querer informar.
4: Ninguém dá o que não tem.
19: E, né? E é o sentimento do cachorro vira-lata que a gente tem muitas vezes de falar, ah, porque Goiás não tem nada pra fazer, uhum. Goiás só tem boteco. Olha, eu não sei vocês, mas eu tenho uma vida cultural intensa, no mínimo 2, 3, 4 atividades. Esse ano foram mais de 4 festivais de jazz em Goiás, sem contar os shows musicais, a música sertaneja, eventos de rock and roll, várias casas noturnas com pubs tocando rock and roll, jazz. Eu tô muito feliz, viu, Zé Luiz? Eu fico feliz de ver Goiás nessa dinâmica. Eu acho que aí tem um mérito demais do governador Marconi Perillo quando criou esses eventos. Também tem mérito do Caiado de ter continuado com esses eventos, de não ter feito uma descontinuidade.
4: Revanchismo, né? Que não, eu muitas acho que vezes acontece.
19: No
4: né?
19: começo ele deu uma rateada. O Caiado no começo tentou dar uma rateada, mas depois ele percebeu e hoje tem uma secretária bacana, atuante, a Yara. Eu tô muito feliz, tô muito satisfeito com o cenário cultural de Goiás.
4: Vamos lá, agora são 7:14, 7:15, agora sim, 7:15. 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Pablo Costa.
5: É isso que o Safa te colocou, é muito verdade, porque na verdade não falta agenda, falta é tempo. Falta é tempo de você acompanhar tudo. Você não tem agenda, é você, não é a cidade. E a gente é de um tempo, né? A gente que é mais velho, eu tô com 46, vou fazer 47 esse ano, que o mês de maio não acontecia absolutamente nada na cidade, porque era época da pecuária. Então todo mundo, independente da sua... da sua necessidade de fruição estética, porque eu trato isso como uma necessidade. Fruição estética, bicho, é igual ir ao banheiro, você tem que fazer, não interessa. É estar vivo, é ser humano. Você admirar uma obra de arte, você gozar daquele prazer ali e tal, isso é necessidade humana. E se você não se permite isso, desculpa, você não é humano, cara, você é um animal. Animal é que tá nessa questão mais básica de reprodução, alimentação e excreção. Isso são as necessidades animais que o seu cachorro tem também. O que diferencia? Sua capacidade de compreender a complexidade estética. É isso aí que é a doideira humana. Nessa época, que eu tô falando de duas décadas já começou a diversificar. Nos anos 2000 que isso muda. Até o final dos anos 90, a época de pecuária só tinha pecuária. Hoje, tem a pecuária e mais 80 mil opções culturais da cidade pro que você quiser fazer, pro que seu tempo permitir e, claro, pro que o seu bolso der conta. Porque tem um gasto. A entrada é gratuita. É, a entrada é gratuita. Mas o deslocamento não é. A cerveja, o guaraná, o refrigerante não é. Então, assim, e tem o tempo também. Então, assim, tá muito mais acessível do que já teve. Tem coisas que são inacessíveis, que o preço é caro, mas aí é do bolso e da vontade de gastar. Mas falta de opção, aí é só burrice querer lacrar a internet mesmo.
4: São 7:17. O cantor sertanejo Raí. Daqui a pouco eu passo aqui esse recado. O cantor sertanejo Raí, da dupla Renan e Raí, segue internado em estado gravíssimo na UTI do Hospital Rui Azevedo, em Goiânia. Em nota enviada pelo hospital, a unidade informou ontem que o artista está entubado sob ventilação mecânica invasiva, recebendo suporte intensivo avançado. De acordo com o hospital, Raí, cujo nome de batismo é Amarildo Vicente, está internado desde a noite de terça-feira, depois de passar mal em uma chácara em Bela Vista de Goiás. Ele apresenta quadro de choque séptico, faz uso contínuo de drogas vasoativas e também sofre com injúria renal. A nota obtida em apuração da repórter Aline Goulart, do G1 Goiás, na nota, a médica destaca que o estado de saúde é instável e de alta complexidade, sem previsão de alta. Então, nossos desejos aí de uma breve recuperação e boa sorte para o cantor sertanejo Raí. Agora são 7:19.
20: Bom dia a todos da Rádio Interativa. Eu tô vendo vocês falando aí sobre energia, corrente elétrica, descarga. O aterramento não vai impedir a pessoa de levar choque, de morrer, não. Aterramento, a função dele é só para escoar com mais fluidez uma descarga elétrica, um raio, para evitar que queime todos os equipamentos. É só para escoar rápido para a terra. Entendeu? O próprio nome já fala, aterramento é para escoar o raio, a descarga elétrica para a terra. Mas uma pessoa em um lugar bem aterrado, com aterramento de 5 ohms, por exemplo, e ele levar um choque, ele vai morrer do mesmo jeito. Não tem jeito. Pegou corrente elétrica forte, já era. Então o certo é não triscar em fio descascado, não botar o dedo na tomada, dar manutenção na casa, pelo menos de ano em ano, para fazer reparo nas suas instalações elétricas.
4: Atenção, atenção, muito obrigado, ouvinte, pelas dicas. Atenção, atenção, porque aconteceu acidente na esquina da 226 com a 227 no setor universitário, com tombamento de carro. 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IPOG, agora são 7h20.
1: Bom dia, José Luiz e todos da rádio. Que transtorno em cima de transtorno nessa GO060. População de Trindade sofrendo bastante. Não tem ninguém para dar uma instrução, não tem ninguém para ajudar. Muito transtorno. Bom dia a todos. Álvaro de Trindade.
4: Valeu, Álvaro. Muito obrigado. E agora, imagens, por favor. Acidente com carro tombado na 226 com a 227. A gente mostrando na nossa live, setor universitário. Esperamos que esteja tudo bem aí com o ocupante ou com os ocupantes deste veículo branco que está tombado. Serra Verde prevê ampliação no beneficiamento das terras raras em Goiás. Presidente da mineradora aponta que o processamento intermediário já é realizado. Reforça a análise para incorporação de tecnologia. O que a gente tem que ficar de olho e evitar, gente? O neoextrativismo, ou seja, aquilo que aconteceu aqui em Goiás, que aconteceu no Brasil séculos atrás, onde, quando a gente era colônia de Portugal, a gente mandava o ouro bruto para fora, não ficava praticamente com nada. E aí, hoje acontece, por exemplo, com o petróleo. Quando a gente pega o petróleo e exporta o petróleo bruto, ele ganha valor agregado depois. Então, se você não beneficiar, se você não fizer a separação desses metais nobres, dessas terras raras, que são 17 tipos de metais, aqui em Goiás, Goiás vai ficar com muito pouco, ou quase nada. Então, é preciso aprender a dominar todo o processo, ao ponto de um dia a gente começar a fabricar esses componentes oriundos das terras raras aqui, e não mandar para fora. Agora são 7h22. 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
21: Bom dia a todos da mesa.
4: Dia.
21: Só voltar um pouquinho nessa questão do soprador. Eu sempre disse que esses sopradores, pra mim pessoalmente, sei, pra mim é serviço de preguiçoso, cara. Porque em vez de ir lá recolher as folhas e o lixo e jogar dentro do saco pro caminhão levar, ele só prefere soprar pro meio da rua, pra calçada e pras outras pessoas. Então eu acho correto mesmo. Proibição desses sopradores aí.
4: Ah, e lembrando que é só um debate vago nosso aqui, não tem nenhuma lei em estudo, nada nesse sentido acontecendo, antes que a gente comece um debate aqui, igual o debate da pena de morte, né? Ah, porque tem que ter pena de morte no Brasil. Ah, vira um debate inócuo, né? Encontro entre Lula e Trump pode destravar acordo de minerais com os Estados Unidos. É, deve ser um dos temas da conversa de Trump com Lula hoje. Ele tá de olho nas nossas terras raras. Americanos enviaram ao Brasil em fevereiro uma proposta de acordo que prevê, entre outros pontos, financiamento para refinarias no Brasil. O encontro entre Lula e Trump pode destravar essas negociações em torno dos minerais críticos. Um acordo que foi proposto pelos americanos ao Brasil. A reunião vai acontecer hoje a partir do meio-dia, no horário de Brasília, Pablo Costa.
5: A gente tem que ter muito zelo agora nesse momento, porque as reservas do Brasil são expressivas para algo que um insumo que ele é vital para a nova indústria global. Então, assim, faz parte de uma disputa geopolítica. Igual o Getúlio Vargas soube negociar muito bem naquele momento da Segunda Guerra, quando os alemães... E aqui eu não estou entrando em juízo moral, viu, gente? Eu estou falando só de uma questão pragmática geopolítica. Quando os alemães assediavam o Brasil para a lógica do eixo na Segunda Guerra Mundial, e Vargas muito assediado em relação a isso, e aí do outro lado os Estados Unidos assediando em relação ao Brasil, né, se juntar aos aliados, especialmente ali no Rio Grande do Norte, com a base dos Estados Unidos, que serviu de apoio operacional para o exército em relação à África e Europa, que Natal tem uma influência muito grande dos Estados Unidos por causa disso. Vargas esticou essa corda ao máximo e conseguiu toda a indústria siderúrgica de Volta Redonda como uma contrapartida nessa disputa geopolítica. O Brasil não tinha a ver. Ele não tinha a ver com a treta lá dos aliados e do eixo. Insisto, não estou falando de moral. Eu estou falando de um pragmatismo. Todo o desenvolvimento que a gente conseguiu com a siderúrgica de Volta Redonda, e ela é essencial para o desenvolvimento industrial brasileiro, foi por conta de uma negociação lá e cá, lá e cá, lá e cá. Hoje, a China, a gente sabe que ela tem reservas abundantes, e saltou na frente dos Estados Unidos em relação a isso. Os Estados Unidos ficou para trás. Eles não querem ficar para trás. Lula tem que saber negociar isso para que o Brasil extraia o máximo possível e não seja novamente uma lógica que infelizmente permeia a nossa história da gente ceder commodity. Que foi o pau-brasil, depois foi o ouro, depois foi o café e agora é a soja. Assim, a gente cede a soja para o mundo e fica alimentando, recebe o dinheiro, dá um desenvolvimento ali, mas a gente não sabe, a gente já sabe, tem experiência histórica, que isso não é estruturante. Foi com a cana-de-açúcar, esqueci de citar ela aqui, sabe? E a gente já passou por isso algumas vezes. E as terras raras, os minerais críticos, não repitam esse exemplo nosso, que a gente possa negociar e ter uma indústria, igual a Volta Redonda tem, a indústria do aço, a siderúrgica, naquele momento do início do século XX, a gente possa replicar agora e ter essa indústria, quem sabe em Goiás, já que temos essas minas, é mais potencial natural aqui, que seja Goiás, que seja Minas, a nova Volta Redonda.
4: Agora são 7h27, atenção, presidente do PP, Partido Progressistas, Ciro Nogueira é alvo de buscas em operação da Polícia Federal sobre o caso Master. Agentes cumprem um mandado de prisão e 10 de busca e apreensão. Decisão autoriza bloqueio de quase 19 milhões. Em instantes, mais detalhes. 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
5: Falando sério na Rádio Interativa FM, o presidente do Partido Progressistas, Ciro Nogueira, senador, está entre os alvos de uma operação da Polícia Federal deflagrada hoje em uma nova fase da Operação Compliance Zero, que investiga suspeitas de fraudes financeiras ligadas ao Banco Master. Pablo Coça.
6: Antes de entrar nesse assunto, José Luiz, eu acho que o assunto que a gente vai espremer bastante aqui ao longo do programa, eu quero voltar ao negócio anterior. Um ouvinte mandou mensagem para mim, um amigo, questionou, ele pediu para não falar o nome, mas ele questionou: ah, Zé Luiz fala que a Virgínia é uma das maiores influencers do Brasil. Eu nem sei quem é. O mundo hoje, ele permite essa pulverização.
5: Eu nem sei quem é.
6: Pessoas gigantes,
5: Pablo,
6: a gente não sabe quem é.
5: Eu só falei aquela de Goiânia. Aquela que de Goiânia.
6: Não, pois é, ele.
7: Mas ele não sabe quem é, mas sabe, né?
6: Ele falou que não sabia quem é. Assim, aí você vê, né? Eu nem percebi essa contradição aí. Que na verdade é bobagem. A Virgínia é a maior influencer do Brasil. Não é uma das maiores, não. Gente, ela namora o camisa 10 da seleção. Ela namora o Vinícius Júnior. O cara que é destaque do Real Madrid. O cara que faz gol na final da Champions League. Isso é proporção global. Isso não é proporção nacional. Gente, hoje a Virgínia... Eu não tô entrando aqui em mérito, em valor, em talento, em admiração, nada disso. Mas ela é a maior personagem midiática do Brasil de hoje. E eu não tô falando que eu gosto ou que eu não gosto, é uma constatação. É simplesmente observar o quanto ela reverbera, o quanto as coisas que ela faz.
7: Não sei se é a maior, viu, Pablo? Porque...
6: o interesse na vida pessoal dela.
7: O Neymar tem 230 milhões de seguidores, ela tem em torno de 50, 60 milhões. Mas ela é uma das mais midiáticas, né?
6: Não, e o Neymar é global. O Neymar, você vê, ele foi na Argentina agora, os jogadores da Argentina que vão jogar Santos brigaram pra pegar a camiseta dele. O jogador que ele trocou a camiseta, José Luiz, saiu cheirando a camiseta suada e falou que era perfumada. É porque o Neymar pro brasileiro é diferente do que o Neymar é pro mundo. O Neymar é pro mundo, pro argentino, é o cara que jogou com o Messi no

0: Barcelona. A gente é que tinha uma expectativa diferente, até porque o padrão de cobrança do brasileiro para futebol é muito alto, né? A gente tá falando, né, de Pelé, de Garrincha, de Tostão, de Gerson, de Zico, de Ronaldo. O panteão brasileiro é muito grande. Então, o Neymar entra nesse panteão, ele é difícil mesmo. O nível de exigência do Brasil, a seleção mais campeã da história, é difícil entrar lá. Mas pro mundo, o Neymar é outro. Agora, falar que a Virgínia é pequena e não conhece, aí não tá conectado com a realidade.
1: Aí a contradição é tão grande que eu falei, é aquela aqui de Goiânia, famosa, rica, e ele que falou, ah, Zé Luiz falou da Virgínia. Então ele falou que não conhece, mas conhece, porque eu nem citei nome. Neymar.
0: Eu nem tinha me ligado nessa, senão eu vou falar pra ele essa nos, ele tá ouvindo, ele vai ver essa contradição dele.
1: Neymar foi aplaudido de pé e ovacionado pela torcida do San Lorenzo no estádio Nuevo Gasômetro, na Argentina, no dia 28 de abril. Ele foi tratado como ídolo, recebeu carinho dos torcedores argentinos que o reverenciaram com aplausos antes, durante e depois do jogo.
2: Bom dia, Zé Luiz. Safa de a todos aí da mesa. Eu queria saber do Safa de um telefone para que a gente possa fazer reserva lá pro mês de julho, junho, mês 6.
1: Divina Pousada Pirenópolis, pousada de charme.
3: Posso falar aí o número?
1: Claro.
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1: Vamos lá, Pablo Coça.
0: Tem uma pergunta pro Safad. Esses aplicativos, tipo Booking, Decolar, esses trem que você faz a pesquisa.
1: Trem doido.
0: Eles são vantajosos ou desvantajosos pro empreendimento? É bom ou ruim pra pousada tá neles?
3: Eles são tipo a Virgínia pro setor hoje em dia. Explique-se! Como é que as pessoas fazem? Eu quero divulgação. Pesquisar uma pousada. Eu falo assim, pousada. Mais da metade das pessoas só compra por aplicativos de distribuição, que são as ODS, que no caso, Booking, Airbnb, Decolar, etc. Então, mais da metade do mercado só compra por esse mecanismo. Onde todos nós que somos operadores gastamos em torno de 14 a 15% de comissionamento. Quando a pessoa compra diretamente no site da pousada, ele tem uma vantagem de comprar por um valor às vezes menor ou às vezes uma vantagem, porque existe um acordo entre as pousadas e o Booking de ter tarifas semelhantes. Mas em alguns casos a gente consegue dar descontos maiores comprando diretamente pelo site da pousada, ou até as mesas, hoje todo mundo também está vendendo pelo WhatsApp, mas eles representam aí, no caso da Divina Pousada, de 30 a 40%, mas tem hotéis que chega a responder por 60% das reservas.
1: Olha só que loucura, hein? E aí o empreendedor já fica com 14 a 15% menos do dinheiro, porque é o comissionamento dessas agências, desses portais. Imaginem isso em escala, porque é esse povo opera no mundo inteiro, não é só no Brasil, né? Não é só em Pirenópolis. Agora são 7:39. 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
3: Zé Luiz, eu queria fazer hoje aqui um comentário, e tá no Dia das Mães aí, o programa tá terminando, e eu queria colocar um tema aqui que eu acho importante, até porque essa questão aí com a Virgínia, com a Luana Piovani, suscitou muito essa questão da maternidade, essa crise que muitas mulheres estão passando na forma de lidar com seus filhos, né? Acho que a Luana Piovani demonstrou nesses dias aí um comprometimento muito grande de saúde mental para lidar com os próprios filhos e com filhos de terceiro. E eu acho importante que aqui em Goiânia tem uma psicóloga chamada Gerlane Moura, que ela tem um programa chamado Coração de Mãe, que justamente ela atua nessa dinâmica de ensinar as mães a lidar com a evolução de uma criança, de um bebê que vira adolescente e que vai se transformando e trazendo grandes dificuldades de interpretação para a própria mãe. É importante que eu acho que toda mãe se qualifique, tenha aí o Instagram dela, que é o Coração de Mãe, onde ela pode ter aí técnicas que ela possa melhorar a relação com a criação. Acho que o Dia das Mães é um dia importante no calendário brasileiro, é o momento da gente avaliar a relação da sociedade com a questão da licença maternidade. É um absurdo o Brasil criticar os 4 meses de licença maternidade. É um absurdo muito dos maridos acharem que a mulher não faz mais do que a obrigação de cuidar dos filhos. E eu falo isso de cátedra hoje, Pablo, porque eu tô aqui cuidando dos meus 2 meninos, eu sou separado, hoje eu cuido dos meus 2 filhos, como uma mãe também com 4º turno, cuidando da roupa, do lanche, de levar na escola. E eu acho que o Dia das Mães tem que ser, além de um momento de celebrar as mulheres com essa missão fantástica da maternidade, mas também de rever muito a nossa posição como homens em relação às mulheres, no que tange a importância da saúde mental das mulheres para uma criação adequada dos nossos meninos. Eu acho que é uma causa nacional o que está acontecendo no Brasil em relação a essa disputa entre o machismo e o feminismo. É muito danoso a todos nós. O índice de feminicídio aumentou esse ano, mesmo com toda a mídia, justamente porque...
1: E mesmo com o endurecimento das penas que aconteceu 2 anos atrás.
3: É, mas falta repertório, falta a mãe qualificar o seu filho para ser um filho mais tolerante. Como o Pablo falou, falta mais cultura. A cultura é que protege o homem de fazer barbaridade. Hein, Pablo? Eu digo o seguinte, quando o homem tem repertório, quando ele recebe um não, ele faz uma poesia. O homem contemporâneo sem repertório, quando ele recebe um não, ele quer matar quem falou não. Então, tudo isso é importante, a criação dos filhos, a saúde mental das mães, na lida dificílima de criar os filhos, trabalhar, ter a vida social e etc. Então, fica aí minha homenagem a todas as mães. Eu desejo a vocês, assim, um ótimo Dia das Mães, mas principalmente uma mudança do paradigma sobre a maternidade no Brasil.
1: 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Adorei essa, Safad. O homem que tem repertório, quando recebe um não da mulher, faz uma poesia, né? Escreve lá um poema apaixonado, com o coração dilacerado. E o que não tem repertório, ele quer bater na mulher, ele quer matar a mulher. Agora são 7:43.
4: Bom dia, Interativa. O Pablo tá falando em questão de choque elétrico, desligar a tomada. Uma vez meu pai levou um ventilador para um técnico consertar. E ele tomou choque com o ventilador fora da tomada, porque também pode acontecer do eletrodoméstico ficar com carga acumulada, mesmo fora da tomada. Aí é claro, né, eu não tô falando que a recomendação do Pablo é inválida, mas só dando um exemplo de que às vezes pode não adiantar. Abraço a todos, especialmente ao Pablo Costa. Aqui quem fala é Frank Guerra, do Setor Oeste.
1: É, mas esse choquinho da carga acumulada, ele é rápido, ele passa.
0: Não,
1: é
0: choque alto, José Luiz, ventilador... É o capacitor, entendeu? Por que acontece? Por que que o ventilador, quando você liga, ele começa a rodar? Porque tem aquela carga no capacitor ali, armazenada. E aí, ele dá aquele impacto primeiro, e depois é a manutenção, certo? Se você pegar no capacitor e ele tiver carregado, você toma um chocão de grudar, José Luiz, né? Choquinho não, viu? Só que assim, não vai te matar, mas vai doer, vai machucar.
1: Vamos lá, 3226-9490. São 7:44. Sim, capacitores armazenam energia e podem dar choques perigosos ou até fatais, mesmo com o aparelho desligado da tomada. Porque os capacitores, eles funcionam como reservatórios de carga eletrostática, que não se esvaziam instantaneamente, mantendo a energia por longos períodos. Estamos lembrando aqui, hoje, gente, já estão caindo em desuso os transmissores de rádio. Esse transmissor que a gente usa agora para você captar o nosso sinal aí no carro, valvulados, grandões, eram caixotões e tal. Hoje são peças compactas, completamente transistorizadas, né? Gastam menos energia. Mas, na época dos valvulados, eu me lembro de ver várias vezes o técnico, na hora de dar manutenção, descarregando. Ele pegava uma chave de fenda grandona assim ia colocando nos capacitores, né, de uma forma lá, e eu perguntava, que é isso? Ele, para descarregar os capacitores, justamente para, se tiver carga ali, para descarregar e não dar um choque. São 7:45.
5: Bom dia a todos. Dia. Aqui é Rogério Brauds.
1: Ô, Braud.
5: Queria saber a opinião de vocês sobre o PL aprovado na Câmara dos Deputados, 2780/2024, que institui a Política Nacional de Minerais Críticos e Estratégicos. Ao que se preocupar, né? Ou vocês acham que estamos no caminho certo?
1: Vamos lá. Câmara dos Deputados aprova projeto de lei dos minerais críticos. Dentro de instantes aqui no programa Falando Sério, tem ouvinte reclamando do lixo em Trindade, tem ouvinte concordando com o Safad. Temos vários ouvintes e vários assuntos no último bloco. 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E vamos falar da possível delação do Vorcaro. Já estão sinalizando, ó, sem devolução do dinheiro, tem delação nenhuma, não. Vorcaro tá pensando que vai se livrar da cadeia em pouco tempo, sei lá, em 2-3 anos, e vai curtir a fortuna dele amealhada com tantos golpes tranquilamente aqui no Brasil ou em algum lugar do mundo. Talvez não seja tão fácil assim.
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0: caro traça a estratégia para destensionar ou distensionar negociações e tentar facilitar delação. Banqueiro entregou proposta de delação premiada à Polícia Federal, à PGR, que agora vão analisar conteúdo e enviarão para a STF homologar ou não. E deve ter muita coisa na proposta, porque durante mais ou menos um mês e meio ele teria recebido os advogados da delação todos os dias. E ficou muito tempo todos os dias conversando com esses, organizando o que ele está disposto a oferecer na delação premiada. Pablo Coça.
1: Bom, em relação a ontem a Mônica Bergamo trouxe que o André Mendonça teve um quebra-pau e deu um esporro na defesa do Vorcaro, porque os caras estavam querendo entrar de migué, José Luiz. Então estava querendo só colocar aquilo que a Polícia Federal já sabe. E disse que o André Mendonça foi duro. Desceu o cacete e falou assim, ó, desse jeito aqui a gente não conversa, a gente nem vai adiante. Então a discussão foi ríspida, o pau torou. E parece que agora as coisas retrocederam em relação ao que o Vorcaro pretendia. Ele estava, por exemplo, não tinha citado o Alcolumbre. E sabe-se da relação do Alcolumbre com o Vorcaro, sabe-se da relação do Instituto Servidores Públicos do Amapá comprando os títulos podres do Banco Master. 400 milhões dos servidores do Amapá foram gastos no Banco Master e nada disso era citado. O André Mendonça pegou voltando. Mandou pegar voltando, até porque André Mendonça e Davi Alcolumbre não estão exatamente no momento de lua de mel, né? Nunca tiveram. Desde quando o Bolsonaro indicou, a situação já estava tensa e agora, depois dessa treta do Messias, em que o André Mendonça foi o principal articulador dentro do Supremo Tribunal Federal pela aprovação do Messias e foi mal sucedido, a coisa piorou. O trem degringolou, a coisa desandou e o André Mendonça mandou voltar. Em relação à grana, que você falou de devolução, é onde o bicho sempre pega. Aquelas relações todas lá do Petrolão, do escândalo da Lava Jato e tal, a coisa encalancrava nessa hora. Falei assim, não, beleza. E aí, como é que vai devolver essa grana? Calma aí, devolver? Eu já gastei. É, devolver. É onde o bicho sempre pega. É onde a pessoa tenta, na verdade, isso aí ela já sabe que isso aí já era, ela encara a liberdade como os anéis. Os dedos é o patrimônio. Vamos tentar salvar o patrimônio. É a situação do Daniel Vorcaro agora, ele tenta salvar patrimônio. Mas já tem um know-how, uma expertise, tanto do Ministério Público Federal quanto da Polícia Federal, de não ceder para esse tipo de chantagem que a pessoa que está em má situação faz para tentar salvar patrimônio. Então tem que ver. Agora a gente viu, né? A Polícia Federal disse que o Daniel Vorcaro pagava 15 mil por mês pro Ciro Nogueira. Será que o Vorcaro está falando aí de Ciro Nogueira? Esses anexos todos? Qual será a relação do presidente do PP, que foi ministro da Casa Civil lá do Bolsonaro? É centrão clássico. Apoiava o Lula lá atrás, aderiu ao Bolsonaro, queria ser vice do Tarcísio. É aquele centrão. Ciro Nogueira era o brother do Vorcaro. Recebia meia milha por mês. E aí, como é que vai ser? Não sei se o Vorcaro tá em condições de dar as cartas não, José Luiz.
0: É, meu amigo, 500 mil reais por mês. Trânsito lento, informa o Elias Paiva, devido a um acidente na BR-153 entre o Meia Ponte e a Avenida Anhanguera. Mas esse trecho parece que é abençoado, né? Que é abençoado para ter acidente e para complicar a vida das pessoas de manhã. Elias Paiva. Também outro acidente, informa ele, no sentido Aparecida Goiânia, antes do Oscar Niemeyer, com trânsito lento. Então, tem acidente nos dois sentidos da BR-153 hoje.
2: Bom dia, Zé. Bom dia a todo mundo aí. Dia. Zé, como a região metropolitana de Goiânia é diferente de Goiânia, né? Eu moro em Trindade, fui pagar minha água agora, eu tô vendo aqui R$15,90. Aí eles não gostam de pôr taxa do lixo, né? Porque é feio taxa do lixo o nome. Eles gostam de pôr um nome bonito. Resíduos sólidos. R$15,90. Ninguém falou nada, ninguém comunicou nada, ninguém falou nada. Nós não temos vereadores igual a Ava para brigar por a gente, que a gente sofreu aqui com essa reforma aqui, que fecharam os setores, só se a pessoa voasse por cima, né, para ir pro trabalho. Então, como a região metropolitana de Goiânia é diferente de Goiânia, porque não tem ninguém para brigar pro Trindade. Um abraço, gente, com Deus.
0: Um abraço, ouvinte, muito obrigado pela participação. Com a palavra, se quiserem usar o espaço, as autoridades do município de Trindade, a Terra Santa.
3: Bom dia, Interativo. Bom dia a todos da bancada. Salve, Pablo. José, essa fala do Safa já é tão importante. Eu quero até parabenizar, Safa. Você foi na raiz de um problema. Eu, enquanto professor, eu sempre tento falar para os meus alunos que a corrupção não é só na política, né? Que tem as microcorrupções, porque elas não são de bilhões, elas não são de que vai lesar a população, mas uma fila que você fura, um lápis que você pega, aí eu vou falando para eles, aumentando desde o imposto que seu pai deixa de pagar, uma nota, algo do tipo, nós estamos sendo corruptos. O que me faz lembrar, José, de um texto muito lindo da Elisa Lucinda, você que gosta de recitar aí, que ele é antigo, mas é tão atual, chamado Brasil Corrupção. Se você puder e quiser ler aí, ele tem muito a ver com o que o Safa de falou. Abraço, professor Will.
0: Valeu, professor Will. Agora são 7:58. Bora lá com os próximos. Mas a melhor que o Safad falou hoje. Fala de novo a história do repertório.
4: Eu tenho dito assim até.
0: Antes disso, o Anderson, Mr. Jim, hoje ele é mais conhecido como Anderson Mr. Jim, vocalista do Mr. Jim. Certa vez, conversando com ele falou que, ó, o papo de goiano geralmente é esse. Ô, rapaz, mas você foi na festa lá, nossa, mas tinha cerveja, hein, cara? Nossa, mas tinha cerveja, mas tinha mulher demais. Nossa, mas era cerveja. Nossa, mas mulher demais. Cerveja demais, mulher demais. Então, o repertório, ele é restrito, né, Safa? Diz geralmente.
4: Nós temos hoje no Brasil a síndrome da alta performance. Todo mundo hoje avalia as pessoas pelo dinheiro. Vamos lembrar que até poucos dias atrás, né, o Vorkar era um cara celebrado. Todo mundo achava ele o máximo, porque era um cara de desempenho financeiro sem avaliar. O que nós temos no Brasil é inversão de valores. Nós temos aí pessoas de sucesso, mas não temos sucesso de pessoa. O sucesso de pessoa é aquela pessoa que ela é uma pessoa que contribui para a sociedade. A cultura, e eu falo da cultura essa que é criticada por muitas pessoas, ela é base de qualquer sociedade civilizada. Se você for nos países civilizados, tanto da Europa quanto da América do Sul, quando você for em Lima, em Bogotá, que são cidades que têm um nível cultural maior, você vai perceber que os homens em geral têm uma cultura que nos protege, porque é o repertório cultural que faz com que a reação de uma pessoa não seja instintiva naquela coisa da violência. Então, a cultura é a maior estratégia para a transformação de uma sociedade. Por isso que essas escolas que pegam crianças e que têm uma educação mais completa, mais dinâmica, com crianças aprendendo a cozinhar, meninas e meninos aprendendo a cozinhar, meninas e meninos brincando de casinha, porque o cara vai ser pai um dia. E hoje em dia o que a gente vê é os marmanjão dizendo: meu menino não pode brincar de casinha. Pois é, não vai brincar de casinha, e quando virar um pai, vai ser um pateta igual esse pai dele, que não sabe lidar com a relação do mundo contemporâneo. Ele quer que a mulher traga dinheiro para casa, cuide dos filhos, faça tudo, e ele vai tomar cerveja com os amigos. Isso é muito velho. Eu realmente tenho esperança que quanto mais adensamento cultural, a gente possa ter uma sociedade muito mais interessante, que compartilha não só os bônus de viver, mas os ônus também de ter que cuidar dos filhos. Eu realmente ando muito preocupado com o distanciamento de repertório e de cultura entre as mulheres e os homens do Brasil. As mulheres estão dando um show, elas vão atrás de autoconhecimento, elas vão atrás de informação, ocupam a maior parte das universidades, e os homens estão ficando para trás mesmo. Se não correr, galerinha, ó, vai ser atropelado.
0: Melhorem o repertório. repertório, minha gente. Pelo amor de Deus, melhorem o repertório. Agora são 8:01.
5: Bom dia, pessoal da INC, é o Charles falando. Eu sou de Minasul. Eu fico triste com a situação da cidade, porque ali, durante uns 50 anos, ocorreu extração de amianto pela Sama e nada voltou de benefício para a cidade. Hoje, Minasul é uma cidade abandonada, não tem um básico, educação, saúde, saneamento. E, infelizmente, eu acho que com as terras raras não ainda vai acontecer a mesma coisa, porque a gente não tem políticos, não tem governantes que consigam fazer, nem iniciativas que consigam fazer com que esses benefícios voltem para a sociedade, para o estado de Goiás e principalmente para a cidade de Minasul.
0: 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Bom, qualquer informação que eu queria passar. Olha, com a Interativa, tá em todas. 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Pablo Coça.
1: Bom, rapidinho que tá fechando, o que o ouvinte falou sobre o desenvolvimento de Minasul, a decadência, infelizmente acontece na maior parte dos casos quando a grana vem da mineração. O que gera da mineração costuma ser efêmero e concentrador, excludente. Não costuma ser distribuído e costuma passar muito rápido. Se não tiver uma política, e eu citei o exemplo de Volta Redonda, que é uma exceção, de você constituir ali uma indústria, normalmente é assim, efêmero, excludente e ó, depois que passa é aquela ruína, a decadência.
0: Como aconteceu com o Ouro Fino, lá perto de Goiás, como aconteceu com a própria cidade de Goiás, ainda mais lá, né? Era o ouro de aluvião que eles falam, era só o ouro que se pegava na bateia ali, que ia correndo nos rios, né? A gente não tinha jazidas como lá em Minas Gerais. E aí passou muito rápido. E aí veio logo a decadência. Logo que aquele ouro que tinha por ali acabou, veio a decadência rapidamente. Por hoje é só. Olha, fiquei devendo essa aqui. Conselho de Ética suspende mandato do deputado federal Marcelo Van Hatten. Colegiado também suspendeu Zé Trovão e Marcos Polon. Decisão precisa ser referendada na CCJ antes de ir a plenário. Ficou barato para eles, não vão perder os seus mandatos. Marcelo Safad, Patrícia Castro e Pablo Coça, muito obrigado, até a próxima.
6: Ótima quinta.
4: Valeu.
0: Está chegando a hora do cafezinho, voltaria amanhã às 6 da manhã.
7: Quer acompanhar novamente?

0: Bom dia, Goiânia. Bom dia, glorioso estado de Goiás. Mais um cafezinho no ar, meus biruleiben. Ai, um programa que não se curva pra nada, viu, DJ? Você ouviu? Exceto alguém com a quantidade razoável de dinheiro. Aí a gente conversa.
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0: 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DJ Henrique Amaral, impávido colosso, com seu pensamento do dia. Faz teu nome, querido.
2: A nossa mente é como uma fábrica de automóveis sem solda. Ela prega peças.
0: Mas sem sombra de dúvida. André Pupulim, como é que você tá? Melhorou da labirintite, querido?
3: Bom dia.
0: Bom dia, André.
3: Bom dia, DJ. Bom dia, os ouvintes. Ué, melhorei. Agora eu fiquei mais tonto. É com essa frase do dia.
0: Mas não é, cara.
3: Do DJ.
0: Não, hoje ele atacou na Seara, a oficina mecânica, que é a Seara.
3: A gente tem, né? Que sempre pensar alguma coisa ali que tá no coraçãozinho do DJ. Tá com problema no carro, DJ?
2: Não, tô não.
3: Não tá, não? Não tem que pôr Durepox assim pra segurar nada no carro, não?
2: É que a vida prega peças na gente.
0: Teu relacionamento tá ok, gente? Tá tudo bem?
2: Está ótimo, maravilhoso, obrigado.
3: Amarrado com super fita?
0: Ih, rapaz, isso. Aí tomou a costa, viu? Pra meter essa, tá tudo lindo.
2: Tá tudo lindo, perfeito. 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
0: Você vê que o homem na coleira é realmente uma coisa
2: eu
0: bonita.
2: Eu vi que o Pupulim não está bem, que ele ficou tentando pegar o microfone, ele ainda está tonto.
0: Ele tá meio tonto.
2: Ele tá meio tonto.
3: É porque eu fui falar e eu achei que tava, entendeu? Não tava ligado.
0: É, aliás, bicho, parabéns ao Esporte Clube Corinthians Paulista.
2: Arrancou o heróico empate ontem na Colômbia, meu irmão. Teve que ir embora escoltado lá, quase apanhou o time todo.
0: E como
2: coisa
0: todo jogo
2: feia,
0: decente de Libertadores, terminou num enorme quebra-pau. Parabéns ao Corinthians, tá legal? Bom dia, Fábio, como é que você tá?
4: Bom dia, pessoal, bom dia, Goiânia. Saudações vascaínas, né?
0: Pra variar, né?
4: Pra variar.
0: Vasco venceu ontem, né?
4: Venceu, teve aquele...
0: Na Copa Sula Miranda, foi?
4: Isso, na Série B da...
0: Na Série B da Libertadores, né?
4: Mas o Corinthians vai jogar lá, vai terminar o campeonato lá, que ele não vai classificar, não.
0: Não, já classificou, querido. 10 pontos, tá? Fica na tua aí, tá bom, bicho? Olha, enquete Oficina Cervejaria desta linda manhã de quarta-feira. Acordei bem, Pupulim.
3: Acordou? Eu ia te perguntar, o Corinthians tem mais ponta Libertadores que tem no brasileiro?
0: Faz a conta aí, irmão. Pesquisa no Google.
3: Não, acho que tem 13 no brasileiro e 10 no Libertadores.
0: Você tem Google?
2: Meus caros e queridos e diletos amigos, vocês sabem que agora o Palmeiras tem o Nubank Park e o Corinthians tem o Serasa Park.
4: Não, e o bom é que da Libertadores não é rebaixado, né?
0: Se fosse o Vasco, tava lascado. Tá bom? Olha, enquete de Oficina Cervejaria de hoje. Qual a viagem da tua vida? Vamos relaxar hoje e pensar em todas as viagens que fizemos e que nunca mais faremos porque o cartão de crédito tá estourado, tá legal?
3: Esse tema é difícil.
0: Esse tema pra você é, porque você viajou o mundo inteiro, Pupulim.
3: Ah, nada, só 30 países.
4: Graça, né?
0: 30 países, pô?
3: É, e é pouco, gente.
0: Eu acho que eu
3: tenho 200 no planeta.
2: Pensar que eu não conheço 30 setores em Goiânia.
4: Tamo junto, gente.
3: Ah, não, mas esse aí, 30 setores de Goiânia, acho que eu também não conheço.
0: Você conhece mais de 10% dos países do mundo. Já reparou isso, hein?
3: Aí, é positivo, 15%.
0: A América do Sul conhece tudo, Popô?
3: Não, é um grande problema, que eu quero ver se agora, desse ano, pro ano que vem, eu vá pra Colômbia, Equador, que eu não conheço.
4: Você conhece a Bolívia?
3: Não conheço, são países que eu quero conhecer.
0: Não. Parabéns, conheço a Bolívia, grande coisa.
4: Conheço a Bolívia. Conheço
2: rapaz,
4: a Bolívia.
2: Reparou o tupete que tá o cabelo do Fábio?
0: Ele
2: vai deixar virar
4: eu tô usando bioestratos.
0: Ele tá tentando o bagulho aí, né, bicho?
2: Tá vai bom. Lá.
0: Eu quero saber a viagem da vida de vocês. Vocês fizeram, seja na infância, na adolescência.
2: Qualquer viagem?
0: Ou na vida adulta. Não é qualquer viagem tá não, bom. Viu, Bob? Não é qualquer viagem, não. Tá legal? Olha, eu devo dizer, Popolos, que a viagem que eu fiz na minha vida foi com um amigo, no ano de 2016. A gente resolveu descer a 101, saindo de Natal, até o Rio de Janeiro. Aí chegou ali no Alagoas, a gente cansou e voltou, né? Porque era muito chão. A gente falou, não, vamos voltar.
3: Era vocês descerem. de Natal ao Rio de carro de e desistir na metade
0: do carro. A gente tava indo de ônibus, aí parava na cidade, se hospedava, dormia, dava um rolê e tal, não sei o quê. Aí a gente chegou em Alagoas, numa cidadezinha do interior da Alagoas, falou, rapaz, vamos voltar.
3: Tinha andado quantos quilômetros
0: de todo? Sei lá, rapaz.
4: 50, acabou o dinheiro, pô. Na primeira noite ele acabou o dinheiro.
0: A gente falou, vamos brincar de voltar pra casa? Eu falei, vamos. Essa época eu tinha voltado pra Natal, eu passei 8 meses na minha cidade, 8, 9 meses, coisa que eu valha, não é? Mas foi uma viagem que me marcou profundamente, porque a 101 tem vida, querido. Aquilo é uma veia aberta cruzando o Nordeste, né? Tá bom. Quero saber de vocês. Prêmios DJ Henrique Amaral, meu
2: bicho. Temos kit Bill Stratos, temos voucher, oficina cervejaria e par de ingressos do Cinemais.
0: Morreu Maria Praí, morreu Maria Praia. Morreu
3: Maria. Maria tá indo.
0: Olha, morreu Maria Praia, esse programa não para, vai até às 10 com a graça de Deus, nosso Senhor, participe conosco.
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0: Lulu Santos.

0: Cafezinho Go Back, senhoras e senhores. 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Ó, nossa enquete oficina cervejaria de hoje é: qual a viagem da tua vida? Viagem que te marcou profundamente, de maneira que temos prêmios aqui, DJ, temos um voucher pra oficina cervejaria, aquele voucher garboso, elegante. Temos
1: sincero.
0: Claro, naturalmente. Temos par de ingressos Cinemais.
1: Kit Biostratos.
0: E Kit Biostratos, tá legal?
1: A viagem inesquecida da minha vida foi para Caraguatatuba, eu tinha apenas 17 anos de idade.
0: Ruim, hein? Caraguatatuba.
1: Caraguatatuba. Tá, alugamos uma casa lá, os parentes e tal, eu fui, foi o meu primeiro porre da minha vida, não, foi inesquecível, foi no fim de ano.
0: Isso é praia, né, gente?
1: Sim, litoral paulista.
0: Litoral paulista.
1: Ao lado de Ubatuba.
0: Tá certo, morreu Maria Preá. Deixa eu apresentar nossos convidados aqui. Comigo, cara, Pablo Jaime, figurinha carimbada. Como é que você tá, Pableira?
2: Salve, salve, bom dia a todos, ouvintes.
0: Tá na ressaca do Café Fest, né, malandro?
2: Agora já deu descansado, feriadinho do dia 1º de maio, caiu.
1: E depois ficou internado alguns dias, mas tudo bem, já saiu, tá ótimo.
0: Mas você saiu daquele ritmo translocado que você estava no Café Fest, né, Pablo Jaime?
2: Tá na marcha lenta agora. É até estranho, né? Domingo eu tava em casa, pensei, meu Deus, tô quieto.
0: A vida voltou ao normal, né? A vida voltou ao normal, né, Pablo?
2: As ideias voltando ao normal também.
1: Parou de tomar medicação, agora voltou ao normal.
0: Olhe conosco, fundador do Abutres Motoclube, meu querido Alessandro, como é que você tá, meu irmão? Bom dia.
3: Bom dia.
0: Alessandro, fundador do Abutres Goiás. Cara, seja bem-vindo a esse cafezinho, assim como bem-vindo eu fui ao Abutres. Eu tive a honra de fazer o marketing do Abutres ano passado para a festa de aniversário de vocês. E fui muito bem recebido, né? Eu e minha equipe. E quem trata bem minha equipe, trata bem a mim, né, cara? Você tá bem, Alessandro? Tudo tranquilo, né?
3: Tudo nas ordens.
0: Tudo nas ordens. Vem cá, Alessandro. Você já rodou um pouquinho nessa vida, né, cara?
3: Com certeza.
0: Já desbravou estradas desse país. E a nossa enquete oficina cervejaria de hoje é: qual a viagem da tua vida? Eu sei que essa pergunta é meio cretina, né? Escolher uma viagem apenas. Mas se você tivesse que nomear uma viagem, você nomearia, escolheria qual, hein?
3: Bom, eu fiz uma viagem em 2017 de CG até a Amazônia, até Manaus.
0: De CG?
3: Pela 319.
0: Isso dá quantas semanas, hein, Alessandro? Ou dias, não sei.
3: Foram 30 dias, porque 30. Quando eu saí de Manaus, eu fiquei 8 dias no barco até Belém. Pra poder voltar por Belém, não por Manaus.
0: E você fez essa viagem só ou você tava com o motoclube também, Alessandro?
3: Não, eu fui só até Porto Velho. E lá um irmão de clube me acompanhou também, até Manaus.
0: Cara, que loucura, de CG até Manaus, meu irmão. Essa tatuagem diz respeito à viagem?
3: É, a 319, ela é uma rodovia, considerada rodovia fantasma no Brasil. Hoje não, já estão pavimentando e tal. Mas os motociclistas que fazem ela geralmente guardam a recordação.
0: Que coisa extraordinária, viu, bicho? Cara, o Abutres hoje é um dos três motoclubes do mundo, um dos três maiores. Chega a esse número, Alessandro?
3: A gente compara com, vamos dizer, na América do Sul, né? É bem grande.
0: É muito grande. Você tem uma ideia quantos membros tem o Abutres hoje em todo o Brasil? E então, é um número que varia bastante, né?
3: Ou varia não? Muito, mas eu acredito que em torno de 6 mil.
0: 6 mil motociclistas?
3: Sim.
0: É uma legião, né, cara?
3: É uma família.
0: 6 mil pessoas é muita gente. Olha, e conosco também, Leandro Alves, ex-jogador e corretor de imóveis. Leandreira, tudo bem, bicho?
4: Fala, irmão, bom dia. Obrigado aí pelo convite.
0: Obrigado você. Leandreira, quantos anos como jogador profissional, meu velho?
4: Joguei de 2000 a 2015.
0: Pô, 15 anos, hein?
4: 15 aninhos.
0: 15 aninhos. Passou por onde? Fala aí pra gente. Vixe, solta Maria,
4: não vai
0: solta
4: dar tempo,
0: brabo.
4: Não. É muito... Tem tempo no programa pra falar tudo?
0: Tem tempo, manda bala aí.
4: Cara, comecei no Goiás, passei Aparecidense, Canedense, Goiatuba, craque de Catalão, Baku, Azerbaijão, né?
0: Ah, jogou no Azerbaijão?
4: É, inclusive foi a viagem mais diferenciada que eu fiz foi essa daí, porque...
0: Come o que no Azerbaijão, hein?
4: Cara, eu fiquei um mês comendo arroz com ketchup, porque não dava pra comer não, bicho.
0: Com arroz com ketchup, tinha nem uma mostardazinha pra variar o tempero,
4: cara,
0: né?
4: Cara, era muito ruim a comida, uma carne preta, então dava um jeito de pegar uma sopa antes, metia pão e arroz e ketchup.
0: Diga aí, cara, depois do Azerbaijão, continua
4: aí,
0: a carreira.
4: E aí, Azerbaijão, aí craque de catalão, né? Depois eu fui pra Ponte Preta, Guarani, Suécia, Ubra, de Paraná, Ubra do Sul. 2009 foi o Marcílio Dias, Uberlândia, Hungria. Depois joguei no mais querido do Brasil, que é o ABC, né?
0: Não, não é, desculpa. É.
4: O mais querido em 2010, a gente foi campeão estadual. 2011, América do
0: Sul. 2010, você tava em Natal?
4: Tava.
0: Pô, acabei de lembrar de você. Falando sério, pô. Você ia muito a Ponta Negra?
4: Eu morava lá, né?
0: Te lembrei, eu te vi na rua, cara, uma vez.
4: Ah, certeza.
0: Ah, e aí?
4: É, 2011, América Teoflotone, Portugal, eu fiquei em Portugal 2 anos, voltei e foi o último clube, foi o Democrata de Valadares.
0: É, já se vê que você gostava de rodar, né?
4: É, não tava fazendo nada, trocava de time, né? Não recebia, trocava de time.
0: Qual era a tua posição, cara?
4: Meia.
0: Meia? Mas meio o quê? Meio armador, volante?
4: Era camisa 10.
0: Camisa 10, né? Morreu Maria Preá. Fica à vontade pra participar aqui conosco, viu? Tocar o terror. Tá legal? 3226-9490. Muito ouvinte participando. Eu quero um áudio só pra gente aquecer os motores, tá, DJ? Manda bala pra mim.
5: Fala, Interativa. André, ao contrário de você que desceu a 101, eu subi a 101. Eu fui pra Porto Seguro e lá aluguei um carro com minha esposa, minha mãe, minha sobrinha. A gente foi subindo. A nossa ideia era terminar o Nordeste, mas a gente parou ali pelas quebradas de Pernambuco mesmo. Em outra oportunidade, a gente foi pra Alagoas, pegou o carro, subiu, 101 até chegar em Natal. E na próxima oportunidade, eu quero terminar os estados do Nordeste. É muito top.
0: Que viagem, cara. Já pode parar aí. Valeu, obrigado por participar conosco. Tamo junto. Alessandro, você já fez a 101 de moto, cara?
3: Sim.
0: A 101 é impressionante porque eu acho que é a pior rodovia do Brasil. Tu não sei. Vocês podem falar melhor que eu, vocês que rodaram mais. Agora, é esburacado que, meu Deus, se o Mabel for lá, ele tem um infarto, tanto buraco.
3: É, as duas mais complicadas é a 101 e a 116, né? Que ligam o Nordeste ao sul do Brasil.
0: A 116, ela passa por onde, amigo?
3: Ela começa ali por Volta Redonda, né? E vai subindo rumo ao Nordeste e depois... Lá em cima elas se cruzam e a 116 vai pro litoral e a 101 vai pro centro.
0: Tá perfeito. A 101, cara, eu vou te falar, viu? Recordações da 101 é coisa de louco. Tá? 3226-9490, siga participando conosco. O próximo bloco é Birulagem é Prêmio. É o Escambau de Madureira. Esse programa não para.
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0: Mars. 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Ó, beleza, enquete Oficina Cervejaria de hoje. Qual a viagem da tua vida? Aquela viagem que te marcou profundamente. André Popolin.
1: Bora lá, você pediu três viagens.
0: Você percorreu 30 países, né? Brinquedo.
2: É, ele é sócio do National Geographic.
1: Ah, que isso, gente, é nada não.
0: Passaporte dele tem mais carimbo que a carteira de trabalho.
1: O problema
0: é
1: que não tem, porque quando você vai pra Europa, você bate carimbo só num lugar que você chega, e você anda 10 países, 7 países de uma vez, só fica um carimbo.
0: Cita uma viagem, Popolin, uma que te marcou profundamente.
1: Ó, vou citar uma das primeiras, assim, que eu fiz, foi o primeiro mochilão que eu fiz, foi em 2015, e eu fiquei 24 dias, fui para Portugal, Bélgica, Holanda, Dinamarca, Finlândia e Alemanha.
0: Dinamarca? Tem o que para ver na Dinamarca, hein, meu irmão?
1: Tem muita coisa boa, tem cultura, tem, tem arte.
0: Cultura? Que cultura tem a Dinamarca? Por favor, me esclareça. Esclareça a minha retumbante ignorância. Porque,
1: por exemplo, a história da Pequena Sereia baseada.
2: Então, mas eu vou além.
0: Qual
2: eu
0: tá vendo? Aí, você tá vendo? Tá de brincadeira comigo.
2: Ah. Qual a diferença da Finlândia para Dinamarca?
1: Nossa, se você falar isso pra um finlandês, ele
2: então, te mata. Então, pra você ver o que que a gente entende deles lá.
1: Primeira coisa, você nunca vai chamar um finlandês de escandinavo, porque os escandinavos são os dinamarqueses, os suecos e os noruegueses, porque tem
0: agora
1: a semelhança de idiomas. A Finlândia, o idioma deles é mais parecido com o mongol do que com os idiomas escandinavos. E aí eles se consideram nórdicos, né? Porque estão no norte da Europa, lá perto do Círculo Polar. Mas eles não têm essa... Eles não gostam de ser chamados de escandinavos. Saquei. Mas assim, eles são países que têm uma preocupação muito grande com educação, com bem-estar social. A Finlândia tem um tipo de design muito conhecido. Eu fui em museu de design lá. Alguns artistas de impressionismo. E assim, e é outra coisa, a gente vai... Eu gosto de viajar para conhecer outras realidades, pra gente não ficar com a cabeça fechada no mundinho, na vida que a gente fica o dia a dia, todos os dias, vivendo as mesmas coisas, assimilando as mesmas coisas, dentro de uma mesma rotina. Não,
0: naturalmente. Agora eu acho que ir pra Finlândia é rolê absurdo, irmão. Eu iria, cara, sinceramente.
1: Mas foi uma das sensações mais legais que eu tive, assim. Do tipo, eu tava lá, parei e pensei, nossa, eu sou um menino de uma família simples, do interior de Goiás.
0: Aqui na Finlândia.
1: E vim parar aqui em Helsinki.
0: Tô aqui no Museu de Design em Helsinki, vendo a Pequena Sereia.
1: Não, eu tenho a Pequena Sereia em Copenhague.
2: Eu tenho um problema com a Dinamarca.
1: Por quê?
2: Não sei, mas eu tenho. Porque você falou, né, que tem gratuito, problema com a Finlândia. É, pra mim é tudo igual.
0: Não.
2: Faz frio do mesmo jeito.
0: Ô, Populas e meu querido DJ, muito ouvinte participando, tá? Olha... E o Alessandro, muito abutre participando aqui desse cafezinho, viu, bicho? Por exemplo, o Thiago fala, grande nômade Alessandro, representante e fundador do Abutres Goiás. Vem cá, Alessandro, como é que você tá? Você tá preparado pra voltar à estrada? Pergunta aqui o Thiago. Você sofreu um acidente de moto, não foi, Alessandro? Teve isso, ou não?
3: Não, eu fiz uma reconstrução do joelho direito, do ligamento cruzado, e tive um percalço, fiquei quase um ano. Consegui
0: voltar. O tal do ligamento cruzado é coisa de louco, né, bicho?
3: E podia ser reto, né?
0: Mas é cruzado, né? Já rompeu o ligamento cruzado?
4: Não, graças a Deus, questão de joelho, nunca tive nenhum.
0: Cara, eu morro de medo disso, cara, porque eu sou um peladeiro nato e hereditário, né? Eu morro de medo.
1: E descuidado, né?
0: Obrigado, você é preparador físico, né?
1: Não, mas você fuma, né?
0: Mas que tem? Não, você fuma, ele falou como se eu tivesse uma doença, você viu, né? Você fuma.
4: E detalhe, quantos jogadores não fumam?
0: Ah, naturalmente. Vem cá, ô bicho, qual foi o jogador mais difícil que você marcou na tua carreira de 15 longos anos, hein, Fernando?
4: Leandro.
0: Falei Fernando, foi? Não, desculpa, eu sou uma bilolada bestalhada, perdão, desculpa aí, viu, Leandro? Perdão. Quem falou o nome do cara Fernando aqui pra mim, irmão? Brincadeira, eu que inventei. Desculpa, vai.
4: Cara, eu acho assim que o mais emblemático que eu já desfrutei de estar do lado a lado dele dentro de campo foi o Ronaldinho Gaúcho, né?
0: Marcou o Ronaldinho onde?
4: Na verdade, eu não marquei ele, né? Eu só. Porque ele é meio atacante. Eu também teve um momento no jogo que eu tava próximo dele e saiu uma foto no Globo Esporte. Eu bem do lado dele.
0: É mesmo?
4: Ficou bem. Aí ficou a capa do dia do jogo, né? E na época ele tava lá no Atlético Mineiro, no time que foi campeão da Libertadores.
0: Timaço, aquele time de 2013, né?
4: 2013, isso.
0: Aquele time era uma máquina. Jogava o quarteto ofensivo, isso, né? O Bernal, Tardelli, o Jô. E o Ronaldinho Gaúcho, uma coisa louca aquele time.
4: E aí saiu no Globo Esporte essa foto em caps lock, grande. E aí todo mundo me mandando mensagem, tudo, as fotos. Então foi o cara mais icônico que eu tive o
0: prazer. Mas aí, talvez o maior, depois de Pelé, a maior habilidade que esse país produziu, né? O maior talento futebolístico que esse país produziu.
2: É o Bruxo.
0: É o Bruxo, né? Olha, o nosso ouvinte, o Hélio, pergunta aqui. Por favor, indague o Alessandro sobre o que significa nômade. O que é que significa nômade que vocês usam no colete do Abutres, né?
3: Então, a nômade é a última graduação do motoclube. Isso em todos os clubes. É aquele que, depois de certos anos, de várias áreas do clube, ele chega a essa patente.
0: Mas também é uma patente que se dá para os fundadores de um... De uma região, por exemplo, onde não havia Abutres, uma cidade onde não havia, aí você funda e ganha um nômade. Tem isso ou não?
3: Não, não. Negativo. O nômade é conquistado pela sua caminhada. Ele não tem nada a ver com fundação, com viagens, ele tem a ver com comprometimento com o clube.
0: O Alessandro, tem uma coisa, cara, porque tudo nesse país, a gente olha para São Paulo e pro Rio e pensa, não, lá é que é a referência, lá é que é não sei o quê, em quase tudo. Agora, no mundo biker, do motociclismo, me parece o contrário. Me parece que Goiás hoje é referência pro Brasil inteiro, cara.
3: É, Goiás sempre foi referência. Os primeiros eventos de motos no Brasil, com a página que tem hoje, foi começada em Goiás. Primeiro evento grande com a estrutura que tem hoje. Chamou Supermoto Show em Goiânia.
0: O Supermoto Show,
3: Super,
0: né?
3: Supermoto Show. Aí depois difundiu o Brasil afora.
0: O Supermoto Show é uma coisa que marcou época aqui nessa cidade, né, Di?
2: É, realmente. Sim. Muito famoso.
0: Impressionante. E a gente tem aqui em Goiás, talvez, a festa, e aí você me corrija se eu estiver falando besteira, viu, Alessandro? Mas talvez a festa mais raiz do motociclismo hoje do Brasil, que é a festa bike na cidade de Goiás, né?
3: Com certeza. Se tornou ao longo dos anos, né? Vamos entrando aí na 30ª edição. Com a decadência do motociclismo, com a pandemia, os eventos tradicionais acabaram. E Goiás se manteve. E tá aí, fazendo aí isso.
0: A festa bike é impressionante, cara. É o maior evento da cidade de Goiás. Não é o FICA, não, viu? Tem gente que pensa que é o FICA. O FICA é pequeno perto da festa bike. Porque é gente do Brasil inteiro, a cidade fica lotada, motociclista acampando, dezenas, centenas de clubes, talvez, né? É uma coisa impressionante, tá? Olha, bem no pique, DJ, vamos dar moral aqui pra nossa ouvintada. Dois ou três áudios, manda bala aí, Bicho.
5: Bom dia, Interativa! Aqui é o posto pro Urso, motoboy de Itaberaí. Um abraço a todos aí, um abraço ao meu chefe Alessandro. Tô aqui ligado na Interativa, a 1000 por hora aqui na cidade.
0: Olha aí, meu velho, certamente um abutre aí, né, bicho?
3: Com certeza.
0: E deixa eu te falar, quem tá te mandando um abraço aqui é o nosso querido Jair Teiras, do Vikings Motoclube, viu?
3: Grande Jailton.
0: Grande Jailton, que tem uma importância hoje pro movimento aqui em Goiás, imprescindível, né?
3: E Jair Teiras é o cara. Mandar um abraço aqui pra todos os irmãos, tá? A gente tá aqui, não é por mérito próprio, é desse clube, dessa família que a gente conduz aí há muitos anos.
0: Pois bem, e um abraço aqui também pro da Silva, né? Presidente
3: da Silva,
0: hoje
3: pro
0: do Claudião,
3: pro Espigão, pra toda a diretoria de Goiás. Espigão. E todos os diretores, escudados, próximos. Todos aqueles que vestem o colete dos Abutres hoje em Goiás.
0: Morreu Maria Pré. Último áudio pra gente finalizar o bloco.
6: Bom dia, cafezal, que é Holmes. Uai, eu acho que a mais doida foi no Universo Paralelo. Pra começar, já foi de ônibus, discussão, 2 dias que o ônibus estragou, ficou 2 dias dentro do ônibus. Chegando lá, 7 dias debaixo de um pé de coco, curtindo música eletrônica, dos mais doidos.
0: Diga aí, malandragem.
2: Eu acho que você tá lá até hoje. Ah, doido demais.
0: Sigam participando conosco desse cafezinho que não para. Pablo Jaime, quero saber a viagem da sua vida, próximo bloco, viu? Morreu Maria Preá e o cafezinho vai até as 10.

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0: Ah, esse cafezinho que não para, meu irmão! 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E essa ouvintada não se cansa de participar. Vamos dar moral pra esses biruleibes no 12 DJ Henrique Amaral. Põe o povo pra falar pro Obsec.
1: Bom dia a todos aí da Rádio Interativa. Gostaria de mandar um abraço, um grande abraço ao nome de Alessandro, dos Abutres. Um grande irmão, uma pessoa excelente como ser humano. Um irmão aí pra vida toda. Um grande abraço aqui do boneco.
2: Eu queria aproveitar o momento e eu que tô assistindo aquela série Sons of Anarchy, que fala sobre os Hell Angels. Eu sei que aquilo tudo é ficção e tal, a gente compreende, mas o que me chama a atenção na série e sobre essa questão de motoclube é a irmandade, entendeu? Os caras são considerados assim, é uma família mesmo. E na série, que é uma ficção, volto a falar, existe muito a questão da traição. A mentira é o foco principal. Por mais que o cara tá beijando o seu rosto, se é meu irmão, ele tá te traindo ou te enganando. Entendeu? Isso me chamou muita atenção. E a irmandade em si, né? Os caras estão assim, a vida deles é um motoclube, mais que a família. Não é à toa que a maioria da série leva familiares pra dentro do motoclube, porque tem que proteger, no caso da série. Procede isso mesmo?
3: Bom, eu tenho uma visão um pouco diferente daquela série. Eu acredito que aquela série, ela foi criada pra criar essa impressão. Mas eu acredito que tudo que acontece ali é o inverso.
2: Entendi.
3: Porque na realidade ela denigre a formação do motoclube, onde tem traição e tudo isso não é real. E eu te digo mais, o mundo ele é dividido em cores, uhum, lá no motociclismo. Quando você vê uma série onde tá dizendo uma história de preto e branco, então eu tenho aquela história como denigre a imagem dos motoclubes. Não como uma coisa benéfica.
2: Ah, tá. Ela foi realmente ao lado, vamos dizer assim, bem que seria conturbado da história, que não é bem aquilo.
3: É, ele cria
2: independente
3: ficção,
2: da questão que eles são bandidos ali, a gente tem que ser real, né? Ali naquela série são bandidos. E a gente até torce por eles em algum momento, da coisa que eles estão fazendo errado, dá certo.
0: É ficção.
2: Né, mas aí eu sempre. O contexto na minha cabeça ficou da irmandade. Serem fiéis uns com os outros. Que na série não tá acontecendo. Tá degringolando. Eu tô na sexta temporada, tá em frangalhos o motoclube dos caras.
0: Se todo mundo fosse leal na série, acabava na primeira temporada, né?
4: Se fosse tudo tranquilo, né?
3: E na realidade você tem que ser fiel ao clube, não a pessoas do clube.
0: Naturalmente.
3: E na série você vê que eles formam tipo uma panela. E isso não existe no motociclismo. A gente não cultua pessoas, cultua o motoclube.
0: E muita gente acabou entrando na vida bike e acabou, sei lá, se interessando pelo mundo do motociclismo também à guisa da série, né, Alessandro? Viu
3: sim,
0: aquela
3: sim,
0: coisa e fica meio fascinado e tal.
3: Pra pessoa tomar gosto pela estrada e pelo movimento, sim, sim.
2: Foi bem. E é justamente uma penalidade muito grande tirar o colete do cara. Porque lá é o seguinte, se tirar o seu colete, acabou. E no caso deles ainda tinha a questão da tatuagem, que era o símbolo, sim, deles lá. E você saiu do clube e você tem que tirar a tatuagem na mesma hora. Os caras pintando em cima da tatuagem de qualquer jeito. No caso, eu considero que hoje o colete. Seria o colete, o uniforme.
3: Isso é uma coisa que eles retratam que é real.
2: Entendi. Aí, bacana.
0: É, bicho. O Pablo Jaime, meu querido Pablo Jaime, diretamente do Estação 14. Eu queria saber, Pableira, qual a viagem da tua vida, hein, meu irmão?
5: Rapaz, eu tive uma viagem. Não dá pra repeti-la. O contexto mesmo, mas foi uma viagem.
2: Tambaba, né? Tambaba, tô sabendo.
5: Tava na faculdade.
0: Pra onde, Pableira? Na faculdade?
5: Eu tava na faculdade de história e foi uma viagem coletiva das turmas de história que nós fizemos para Porto Alegre. Então foi pro sul. Mas o melhor da viagem foram os 3 dias de ônibus na ida e na volta, né? Foi sensacional, uma viagem muito marcante. Conhecemos ali Gramado, Canela, Porto Alegre, altos lugares distintos de Porto Alegre.
0: Eu não conheço Porto Alegre ainda, vou matar essa questão esse ano, viu? Esse ano eu vou dar um rolê lá.
2: Eu já fiz uma viagem de ônibus pra Gramado também, na época da faculdade.
0: Não fala em Gramado não, que o DJ se emociona, viu? É impressionante. É Gramado na terra e o Jardim do Éden no céu.
2: Eu fico entre Gramado e como é que chama lá no interior de São Paulo, lá?
0: Campos do Jordão.
2: Campos do Jordão.
0: Olha, tem pergunta aqui. André, pergunta pro Alessandro quais são os requisitos para entrar nos abutres. Sou muito fã dos abutres, aqui é o Murilo de Goiânia.
3: Bom, na realidade é gostar de motocicleta, né? É procurar um abutre mais próximo aí ou ir na sede nossa. E não tem muito critério. É o único critério que a gente tem, é que você tem que ser homem de verdade.
0: Foi bem o que é um baita de um critério, né, malandro? Ó, seguinte, o Leandro, viagem da tua vida, você falou que foi pro Azerbaijão. Exato. Não é? Mas aqui dentro do Brasil, você que jogou em quantos estados? Jogou pelo menos uns 10 estados aí, né?
6: Uns 7, 8 estados.
0: Tranquilamente. Viagem da tua vida no Brasil, irmão?
6: Brasil? Cara, acho que a viagem que eu fiz foi ano retrasado. Eu fui pra Floripa de carro com a minha família fazer o Ironman. E aí a gente.
0: Você é triatleta, amigo?
6: Isso.
0: É mesmo?
6: Eu faço a mesma coisa que eu fazia quando jogava, né? Eu corria, pedalava e nada. Isso aí inverteu a sequência agora.
0: Ih, bicho, canal. Tá bom. Olha, bem no pique aí, eu quero ouvinte participando. Manda bala pra mim, por favor.
7: Bom dia, cafezinho. Que olha aqui, motor de aplicativo. Rapaz, a melhor viagem que eu fiz tem aquela música assim, garoto, eu fui pra Califórnia viver a vida sobre as ondas. Mentira, tava ali entregando pizza mesmo.
0: Valeu, meu velho, um forte abraço. Boa. Obrigado por participar conosco, tá bom? Mais um áudio só e valeu.
8: Bom dia, Interativa, tô acompanhando desde cedo, hein? Aqui é o Índio da França. Um abraço pro nosso nômade Alessandro.
0: Valeu, conhece esse aí, Alessandro?
3: Da França, irmão.
0: Da França, olha aí, nossa audiência na França, viu, beijo? Olha, continue participando conosco, próximo bloco, Palavra de Nordestino, é prêmio pra vocês, tá legal? E a Ziriga não para.
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0: talk about. Madonna and Sabrina Carpenter aqui nesse cafezinho. 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Tamo junto, um beijo Oficina, valeu Felipeira. DJ Henrique Amaral, muito ouvinte participando, enquete oficina de hoje.
1: Explodiu.
0: É qual a viagem da sua vida, tá legal? Vamos nessa, ouvinte no ar, manda bala pra gente.
1: Ouvinte, bicho, participando.
2: Bom dia, pessoal do cafezinho. Viagem boa foi com a minha mãe, porque assim, ela começou como empregada doméstica e depois virou professora, né? E ela tinha vontade de fazer uma viagem internacional e andar de cruzeiro. Então, eu fiz Buenos Aires, andamos, conhecemos Buenos Aires, depois nós pegamos um cruzeiro e fomos passear no Uruguai e voltamos pra Argentina, né? Pertinho, mas ela ficou super feliz, né?
1: Que interessa é isso,
0: valeu,
1: amiga,
0: querida.
1: Que interessa é isso, mamãe um feliz. Falar nisso, domingo, hein? Dia da mamãe.
0: Dia das mães, domingo, né, cara?
1: É.
0: Legal. Olha, nosso ouvinte participou aqui conosco, levou voucher, oficina, já marca aí pra mim, viu, DJ? Muchas gracias, mais ouvinte no Amanda.
3: Fala, cafezeiros, Newton aqui que tá falando. A viagem, melhor viagem que eu fiz, foi uma viagem que eu não saí de casa. E aí, no meio dessa viagem, eu mandava áudio pra mim mesmo no WhatsApp, pra eu ouvir no outro dia e tentar lembrar os pensamentos, né? E aí, no meio de um desses áudios, eu parei e falei, mano, eu tô conversando comigo amanhã, e amanhã eu vou conversar com meu eu de ontem, eu tô viajando no tempo.
0: Olha, parabéns, ouvinte, pela loucura, nós prezamos e valorizamos a loucura de vocês, ouvintes, desse programa.
4: Esse transcendeu pra frente e pra trás.
0: Não é? Impressionante. Vocês falam sozinhos? Vocês costumam falar sozinho?
5: Sim.
0: Eu também.
5: Eu às vezes tenho esse hábito dele de gravar mensagem, tem um grupo comigo mesmo.
0: Ah, é?
5: E aí eu mando mensagem pra mim. Porque às vezes você tá andando, fazendo alguma coisa, você teve uma ideia ou pensou em algo pra resolver coisa de trabalho.
1: O que me assustou, Populinha, você tem um grupo com você mesmo. Quer dizer, tem mais algum integrante? Não.
4: Não, eu também tenho um grupo.
5: Não, eu tenho mais de um grupo comigo mesmo.
0: É mesmo. Eu também tenho um grupo comigo, não, mas peraí, eu fui
1: sério,
0: expulso
1: agora
0: do grupo recentemente.
5: Você mesmo.
0: Eu me bloqueei e tal.
4: Também, meu grupo chama eu mesmo e você tá fora.
0: É verdade. Tá legal? Olha, mais ouvinte participando aqui.
1: O polícia precisa de Deus no seu coração, viu? Depois dessa, viu?
0: Boa. Olha, cadê? Deixa eu pegar. Rapaz, é muito ouvinte, impressionante. Tá aqui, muita gente mandando um abraço aqui pro Alessandro, como por exemplo, o como é que é o nome aqui? O Marno Gonçalves, que diz um abraço pro nômade Alessandro, entendeu? Motociclista raiz. Valeu, bicho. Tamo junto, viu? Mais ouvinte aqui. Olha, bom dia. Excelente entrevista sobre a cultura bike. Grande nômade Alessandro dos Abutres, referência pra nós. Abraço do Próspero Terra. Explica pra quem não sabe, o Alessandro, o que é Próspero dentro de um motoclube?
6: Próspero é a primeira graduação. Quando ele entra no clube, ele passa por um processo de, né? Ele faz a caminhada, ele entra como parceiro.
0: É o novato, né?
6: Ele é o mais novo. Aí ele entra como parceiro, depois passa pra Próspero, vai a meio escudo e depois escudado.
0: Perfeito. Mais ouvinte aí, DJ?
1: Nossa, tem muitas participações aqui. Tô tentando achar uma aqui. Rapaz, o que tem de nômade aqui é um negócio. Fala, Café Lovers! Uma viagem inesquecível foi o que fiz para Campo Grande, para o aniversário da filha de um amigo que conheci jogando videogame online. Fomos de carro com a minha esposa e de navegadora. Conclusão, erramos o caminho 500 quilômetros. E o pessoal ficou curtindo comigo, falando que eu que iria para Bolívia.
0: Valeu, gritamos. Quem foi para Bolívia aqui que falou? Foi o Fábio, né, Fábio? Você que foi pra Bolívia?
4: Eu já fui pra Bolívia, já.
0: Parabéns, viu?
4: Muito bom lá, tá?
0: Deus lhe proteja, viu? Pegou
4: a
0: altitudezinha, né?
4: Peguei tudo lá.
0: Boa, querido. Tamo junto. Mais um vídeo no Amanda.
4: Foi ótimo.
7: Fala, galera do cafezinho. Tomando aquele café. Dando um rolê na City. Trânsito daquele jeito. Manda um abraço aí pra rapaziada da Interativa. O DJ, pro GG, manda um abraço pro GG aí.
1: Ó, é nóis.
7: Manda um abraço pro Christian Pior do Goiás.
1: Christian Pior Goiás.
0: Valeu, tamo aí junto, sim, viu? Um forte abraço, querido. Olha, muito ouvinte participando, continuem aqui conosco. Demos um prêmio, né?
1: Demos.
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1: Sim.
0: Tá legal, temos Cinemais ainda e temos kit Bioextratos aqui pra Fechou. Vocês. Participem conosco, porque a ziriga não para, querido.
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0: cafezinho Go Back to Bahia. Enquete oficina hoje falando qual sua viagem inesquecível. Muitas participações, os ouvintes. Vou colocar um pouquinho de áudio, o André já tá chegando aí. Vamos lá, ouvinte participando.
1: Bom dia, cafezeiro.
0: Bom dia.
1: O ouvinte mais aleatório do Brasil. André, o que você prefere? Voltar 10 anos atrás com todo o conhecimento que você tem ou ganhar $1 milhão daqui 10 anos? Responda. Fala, aí, querido, pra galera.

0: Oliveira, valeu, um abraço.
1: Querido, eu prefiro $1 milhão, porque se eu volto 10 anos com o conhecimento que eu tenho hoje, eu não cometo os erros que cometi, que me ensinaram o que eu sei hoje. Então você tem aí uma contradição metafísica, né, André Popolin?
2: E daqui 10 anos você já vai estar ali numa fase que $1 milhão vai ajudar numa aposentadoria mais tranquila, é bem melhor.
3: Não, eu voltaria.
2: Você voltaria?
3: Não, não voltaria. É, porque eu não sei se eu vou durar 10 anos pra ganhar esse 1 milhão.
1: Boa, Pablo Jaime. Mas olha, tem uma coisa que eu não abro mão, meu querido André Popolin, meus amigos, é dos erros que eu cometi. O erro é o grande professor da existência, entendeu? Te ensina mais que qualquer faculdade, que qualquer
4: conselho. Se chorei ou se sofri.
1: O importante é que emoções eu vivi. Já diria o mestre Roberto Carlos, tá bom, malandro? Tamo junto, mais ouvinte, bicho. Solta o som.
5: Alô, vocês da Rádio Interativa FM. Aqui vai meu bom dia. Sou o Águia, subdiretor regional da cidade de Anápolis, Goiás. Enviando um forte abraço aí pro nosso chefe, comandante, nômade Alessandro. E a todos os nossos co-irmãos.
1: Valeu, querido. Aí, lá de Anápolis, hein, Alessandro?
3: É, o Águia, voz de ouro, né?
1: Pô, você viu a voz de radialista do cara, meu irmão? Impressionante, né? Agora, Alessandro, quem conhece o Abutres, eu tive a honra de ser recebido, muito bem recebido no Abutres Motoclube, sabe que a disciplina de vocês é uma coisa de outro mundo. De onde é que vem essa disciplina, hein, cara? Porque a impressão das pessoas é outra, né? Quando vê aquele monte de cara montado em Harley, né, com visu selvagem, pensa que é um negócio a Deus dará, mas é justamente o contrário, muita disciplina e hierarquia, né?
6: Com certeza, é o que rege o pilar do Abutre.
3: Ô, Alessandro, eu tenho uma dúvida, eu queria saber, lá vocês estão viajando, parou, quem é o responsável por fazer o cafezinho?
6: Ih, nós temos vários, né?
3: Tem que levar a traia do cafezinho?
6: Tem uns que leva e faz ali na beira da estrada. Cafezinho da hora.
1: O cafezinho da estrada, né, meu irmão?
3: Sagrado. Não tem é como o segundo motor
1: claro.
3: Deles, né?
1: É
3: combustível.
1: Não tem como viver nesse país sem uma dose cavalada de cafeína, não, viu, meu irmão? A verdade é essa, viu, bicho? Olha, muito ouvinte participando. Tem um ouvinte aqui, cara, que manda um abraço pro Leandro. Diz, olha, o Leandro foi um grande jogador e hoje é um dos melhores corretores de imóveis. O cara é uma máquina de vendas. Leandreira, frase clássica do Falcão, do grande volante do Internacional da Seleção Brasileira. O jogador de futebol, essa frase, saca só, Alessandro, Pablo Jaime, essa frase é extraordinária. O jogador de futebol é o único ser humano que morre duas vezes. Quando se aposenta do futebol e quando morre de fato como homem, né? Você já morreu como jogador, Malan? Teve isso mesmo na hora de pendurar as chuteiras?
2: Foram uns 2-3 anos aí de deprê mesmo.
1: É mesmo?
2: Nem ligar a TV pra ver jogo, nem estádio, nada.
1: Que loucura,
2: nada.
1: Hein?
2: Loucura.
1: E como é que saiu da deprê, meu irmão?
2: Cara, você tem que aceitar, né? Vida que segue, vambora, mas foram aí uns 3 anos bem tensos de não ter tesão de ir em estádio, nem de ver jogo, nada.
1: Que loucura,
2: cara. E a decisão é muito difícil, né?
1: Claro.
4: E uma pergunta que essa semana rolou em toda a mídia, nacional e internacional. O que acontece internamente é resolvido no vestiário?
1: Tem que ser, né?
2: Exatamente, irmão. Aquilo lá que aconteceu no Santos lá é ridículo, o cara expor e notificar. Aquilo lá acontece corriqueiramente, né? Em treinamento. Cara, vestiário, quem viveu o mundo vestiário sabe que depois de jogo, depois de treino, fecha ali e todo mundo... bicho pega, é diferente.
1: Você sonha ainda jogando bola, ô Leandro?
2: Não, hoje não. Ah, agora sábado, por exemplo, a gente tem um jogo lá, né? Goiás e Vila Master, vai ter o Goiás e Vila também, né? Então, assim, hoje eu desfruto do futebol com os amigos que eu fiz na caminhada, com as histórias, né? A gente tem muita história que cada um viveu aí, tem muita história de bastidor que a gente compartilha.
1: É porque é impressionante, porque a vida inteira vocês são bombardeados com uma adrenalina e com uma sensação que poucos seres humanos têm nessa terra, entendeu? Que entrar num estádio lotado, jogar pra 30, 40 mil pessoas e de repente isso é tirado da vida de vocês, ex-jogadores, súbito. Então, de fato, a vida e a carga pesa, né, malandro?
2: É, você tá num status que você é manchete todos os dias, você tá ali em evidência e de repente você deixa de ser.
1: É loucura, né, bicho?
2: A gente tava até conversando esse tempo atrás, o cara que sai na rua acostumado a ter esse glamour de ir em lugar e não pagar, de ter gente tirando foto e tudo, e passa 1-2 anos, quem que é esse cara aí mesmo? Não sei nem quem é. Então, é. Mas é isso, é a vida.
1: É fogo na jaqueira, né, bicho? Mais ouvinte de Henrique Amaral, solta o
0: som. Bom dia, galerinha, tudo bem com vocês? Olha, eu fiz uma viagem de Caruaru pra Maceió de moto. E não era numa moto normal, não, gente. Foi numa Pop. Meu Deus do céu.
4: Guerreiro, hein?
1: Aí é guerreiro, hein?
6: Mas agora, ultimamente tem acontecido muito isso. Muitas pessoas fazendo longas viagens com moto pequena.
1: E é possível, né?
6: É possível.
1: Olha, um monte de abutre aqui mandando um abraço pra ti, como por exemplo o Emerson, que fala orgulho de ser abutre, abutre sempre abutre, e orgulho da liderança do Nômade Alessandro. Mandou o Emerson aqui, viu? Tem mais ouvinte participando aqui. Ouvinte fala: olha, a viagem da minha vida, André, foi pra Porto de Galinhas, pra conhecer o mar pela primeira vez. Tá certo, cara. Eu fico impressionado, Popolinho, com a quantidade de goianos
4: que não conhece,
1: não conhece o mar. Uma coisa impressionante, né?
4: Eu acho que o mar é necessário.
1: O mar é fundamental, né, cara?
4: Fundamental. Chegar ali com a energia do mar. Eu acho que, assim, quem nunca teve oportunidade e assim, planejar uma viagem, de encontrar, de se conectar com toda essa energia, com toda essa força que o mar tem, é muito bom, é uma coisa transformadora.
1: Sim, eu morei de frente pro mar durante 20 anos da minha vida, cara.
4: Você é acostumado, né?
1: Mas assim, o mar tem um poder regenerador sobre o nosso espírito, que é uma coisa impressionante, sabe? Você às vezes tá estressado, você quer, sabe, irmão, mandar tudo pra casa do chapéu.
4: Quando eu morava.
1: Aí você se queda 20 minutos diante do mar, parece que você, não sei, acordou de um longo sonho, hein?
4: Quando eu morava na Bahia, tinha isso, entrava lá, baixava a cabeça, ficava um pouquinho, levantava, deixava a onda, o mar levar tudo que tinha de ruim.
1: Impressionante, né, bicho? Último ouvinte pra gente fechar esse bloco, mandar pra...
7: Fala, que é o tchauzinho da Campirinha. Rapaz, minha viagem inesquecível, cara. Eu tinha 14 pra 15 anos. Fui num carnaval, eu e um amigo meu, cara, lá em Palmeiras de Goiás. Aí foi de ônibus. Aí tinha R$100 no bolso, moço. De dia nós comia steak de frango. À noite nós comprava uma vodka, misturava com suco, passava o carnaval todinho. De dia era steak, de noite era vodka, ruim com suco.
1: É isso, meu irmão. Valeu, tamo junto. E pra finalizar...
8: Bom dia, Interativa FM. Aqui quem fala é o Espigão. Eu sou escudado, diretor regional da sede de Goiânia. Juntamente aqui é o presidente da Silva. Mandando um alô aí ao nosso nômade fundador, Alessandro Estrela Peixoto, né? Conhecido como Nômade Alessandro.
1: Olha aí, rapaz, o querido Espigão, hein, ô Alessandro?
6: É, Espigão.
1: Ah, aí,
6: é, Espigão sim. É o líder nosso.
1: É, o querido Espigão, um beijo, um abraço, Espigão, um abraço a todos que participaram aqui conosco desse cafezinho que não para.

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0: Travis and Go Back, ladies and gentlemen. 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Ô, valeu, Leandro, tamo junto, querido. Saúde, bom caminho, volto sempre esse programa, um forte abraço, viu?
1: Valeu, obrigado pelo convite aí.
0: Valeu, meu velho. Ô, Pablo Jaime, a gente se vê no Estação 14, a gente se vê pelos cafés da vida, viu, meu irmão?
2: Tamo junto, obrigado, sempre alegria participar aqui do melhor programa do Brasil.
0: Valeu, querido. E meu querido Alessandro, fundador do Abutres Goiás, muito obrigado pela sua participação e volto sempre a esse programa, viu?
3: Pô, eu que agradeço a oportunidade. Em nome dos Abutres, a gente tá sempre às ordens. Você será sempre muito bem-vindo à nossa casa. E aqui o seu programa também, sempre que solicitado, estaremos aqui.
0: Valeu, meu irmão. Um forte abraço. Valeu, DJ Henrique Amaral. Tamo junto, Dijas. Ah, fala, tá
4: desligado. Valeu, seu tamo junto. Rapaz. É nóis. Até amanhã.
0: Beleza, e pra finalizar esse programa, frase de Epiteto, filósofo grego. Que
4: gente
0: disse,
4: boa.
0: Gente boníssima, né?
4: Nossa,
0: rapaz?
4: Tá trabalhando de frentista.
0: Tá morando aqui no Jardim América. É. Disse ele, abre aspas: a verdade vence por si mesma. A mentira precisa de cúmplices. Fiquem
4: Nossa,
0: com Deus.
4: Mas é boa essa, hein?
0: Bônus chegando aí, valeu!
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0: Olá, muito bom dia, senhoras e senhores. Aqui DJ Henrique Amaral e mais uma edição do Bônus. Nesta próxima hora, vamos ter o quê? Deixa eu dar uma olhada aqui. Rihanna, David Guetta, Pharrell Williams. Quem mais vai passar por aqui? Muita coisa bacana. Peraí. Agora sim, vai estar certo. Ah, quem mais? Clássicos, muitos clássicos também. Linkin Park. E claro, o seu pedido pelo 3226-9490. Valendo aquele par de ingressos do Cinemais, tá certo? Uma hora direto só de música a partir de agora.
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0: Glass, sensacional aqui no bônus. Antes teve David Guetta, Ted Swims com Gun, Gun, Gun.
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0: Esse é o bônus aqui nos 949 da Interativa. Vamos lá atender pedido do ouvinte.
2: Bom dia, DJ Henrique Amaral. Aqui é o Plácio, motorista de aplicativo.
0: Show.
2: Mandando meu primeiro áudio no seu programa. Toca pra nós aí, é Linkin Park, The Hypnose Machine.
0: Fechou, bônus!
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0: Charles Barkley com Crazy. Aqui no bônus da Interativa, 60 minutos diretaço só de música. Teve Bruno Mars, Ariana Grande, muitos pedidos. E claro, você também pode pedir o seu som, mensagem de voz, daquele jeito. Eu não quero aquela coisa assim, ah, toca pra nós. Não, não, não. Eu quero que você faça como se fosse o locutor da Interativa, anunciando: alô, Rick, tudo bem? Beleza? Gostaria de ouvir tal música que eu curto muito. Vai pro ar com certeza e você vai estar concorrendo. Você vai concorrer a um par de ingressos do Cinemais.
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0: Ed Sheeran. Shape of You, teve No Doubt, teve North Barkley, um monte de música. Foram 60 minutos diretaço, só de som, e mais uma edição do bônus. E quem faturou par de ingressos dos cinemais foi o João Carlos Martins. Final do telefone 9419. Curtiu? Gostou? Muito bom, hein? Muito bom mesmo. Já tem ele, o Classic Hits.
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do nosso monstro sagrado, Zé Luiz, que estava até contando pra gente uma curiosidade. Muita gente não sabe, talvez você que ouve rádio aí há pouco tempo, o Zé Luiz apresentava programas musicais, né, Zé? E o pessoal fala, não, só um programa jornalístico. E de repente ele começava a anunciar, desanunciar músicas e com detalhe, com uma maestria de queimar, matar a música. A introdução ele usava

Bom dia, DJ Rick Amaral. Bom, aqui é o Wanderson. Tô aqui trabalhando na telecomunicação aqui com o carro aberto e ouvindo a melhor de Goiânia. Pode tocar aí Michael Jackson, Billie Jean, por favor. Forte abraço.

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1: Tem história. Essa música foi composta pelo tecladista do Inexcess, o Andrew Ferris. Ele compôs para a esposa, por causa das longas turnês da banda, expressando o desejo de saudade, né? De estar perto da família. E foi também tocada no velório do vocalista Michael Hutchence, em 1997. Uma homenagem a ele também. Em 97. Aqui tá rolando o Classic Hits da Interativa com os melhores clássicos. Teve Titãs, claro, Titãs. Poxa, música de Roberto Erasmo, né? É Preciso Saber Viver. Som de 98. Teve Daft Punk atendendo o pedido do ouvinte que participou pelo 32269490. 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

0: Fala, fala, meu amigo DJ, firmeza, toca um clássico aí pra nós. Call with the Gang, Cherish. Quem fala é o Danilo Fernando, valeu.
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1: Clássico do House Music. Muito bom. Nightcrawlers com Push the Feel On. Som de 2003, cara. Teve o The Boss, o chefe. Estou falando de Bruce Springsteen com Dancing in the Dark. Clássica das clássicas do Cool and the Gang, Cherish, atendendo o pedido do ouvinte que participou pelo 32269490, mandou mensagem de áudio, pediu seu som, foi prontamente atendido aqui no Classic Hits.
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3: Meio dia em ponto, quinta-feira, 7 de maio de 2026. Muito prazer, sou Henrique Augusto. Vou junto contigo até as 2 da tarde. E até 1 hora tem Papo Cabeça. Estamos ao vivo pelos 94.9. Também com a nossa live que você acompanha pelas plataformas digitais da Interativa. Comando da live do Alex Almeida. Edição das mensagens de áudio, Adriano Rosa. E hoje no Papo Cabeça, Ciro Nogueira recebia mesada de 500 mil de Vorcaro. Diz Polícia Federal. Lula e Trump tiveram conversa amistosa na sexta-feira. O americano fez elogios ao brasileiro durante ligação e disse I love you para petistas, segundo fontes. E também OMS confirma 5 casos de antivírus em cruzeiro. 3 pessoas a bordo morreram. O órgão não especificou quais foram os casos confirmados da doença. O navio saiu da Argentina no início de abril e dias depois um passageiro morreu após contrair o vírus. Esses e outros assuntos no Papo Cabeça de hoje. Nosso time presencial, professora Jefferson Acevedo e também a professora publicitária Julena Normando. Boa tarde!
4: Oi, oi, oi, boa tarde. Quente, né? Que manhã quente. Enfim, vamos juntos, pra todo mundo que tá conosco.
5: Boa tarde a todos. Ontem eu senti um pouco mais do friozinho que já do inverno, né? Ontem tava bem frio pela manhã, mas hoje a manhã tá bem mais quente. Boa tarde, Morgan, boa tarde, Henrique, boa tarde a todos que nos acompanham. Vamos pra mais uma quinta-feira. Essa semana de 5 dias, né? Voltamos à semana de 5 dias.
3: Voltamos à escala 6x1. É, amigo, ou

0: 5 por 2, como preferir, já que a gente estava experimentando escalas diferentes, 4 por 3. Henrique Morgantini, nosso time remoto de um homem só, jornalista e escritor. Boa tarde, queridaço.
1: Muito boa tarde, Henrique Augusto. Boa tarde, nossos amigos e amigas que estão nos acompanhando. Desejo uma excelente tarde. Um ótimo programa para os nossos colegas aí, para o Juliano Normando, para o Jefferson. E vamos lá. A grande pergunta que nós temos a fazer agora é por que o senador Ciro Nogueira não está preso? Por muito menos, acho que isso que nós temos que refletir agora nesse comentário inicial, é que por muito menos o senador Demóstenes Torres, senador goiano Demóstenes Torres, foi cassado. A robustez de provas, a troca de mensagem na qual o cara cobra, vai continuar os 500 mil ou só 300? Como é que é esse negócio aí? É uma afronta a qualquer noção de república que se pode ter. Né? Daqui a pouco a gente fala sobre isso.
0: A gente também, médico, psiquiatra Sávio Teixeira. Boa tarde, Sávio.
2: Boa tarde, gente. Desculpa o atraso. Vamos que vamos.
0: E vamos lá, com mais uma edição do Papo Cabeça, junto com a gente no Papo Cabeça, Prime Medical Center, a clínica de saúde sexual masculina mais bem avaliada no Google, e Sicoob. 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Investigação da Polícia Federal aponta que o senador Ciro Nogueira, do PP, recebia repasses mensais do banqueiro Daniel Vorcaro, dono do Banco Master, que chegaram a 500 mil reais por mês. Nogueira foi alvo de busca e apreensão nesta quinta, na quinta fase da Operação Compliance Zero. Ainda segundo investigadores da PF, a relação entre o senador e o banqueiro extrapolava a mera amizade, o vínculo fraternal ou atuação política regular, e configura trocas financeiras e políticas que são descritas na apuração. Entre as trocas, a PF destaca a aquisição de participação societária estimada em aproximadamente 13 milhões pelo valor de 1 milhão, repasses mensais de 300 mil ou mais, considerando relatos de que o montante teria evoluído para 500 mil, a disponibilização gratuita por tempo indeterminado de imóvel de elevado padrão e pagamento de hospedagens, deslocamentos e demais despesas inerentes a viagens internacionais de alto custo. De acordo com investigações, os repasses para o senador eram feitos por meio da parceria BRGD-CNLF, pessoa jurídica. Operações eram trocadas por Felipe Cansado Vorcaro, primo de Daniel Vorcaro. Cansado é apontado como operador financeiro no esquema de pagamentos ao senador. Conversas interceptadas pela PF. Felipe cita pagamentos de 300 e também de 500 mil reais em diversas ocasiões com Daniel Vorcaro. Em alguns diálogos, o primo do banqueiro revela preocupação com os altos valores repassados a Ciro Nogueira.
3: O Ciro é um personagem icônico, né? Ele tá em tudo, né? Pra quem não sabe, o Ciro foi ministro da Casa Civil de Bolsonaro também. E o Ciro também estava no avião do Fernandinho AG, né? Que voltou de São Martim. E para quem não sabe, depois do escândalo do Panama Papers, a ilha de São Martim está a 50 quilômetros do maior paraíso fiscal do mundo hoje, que são umas ilhas britânicas lá, que são consideradas, podem ser consideradas o novo Panama Papers, né? Então, e o Ciro voltou nesse avião com o Fernandinho, com malas que não passaram pela alfândega, né? Não passaram pelo detector, pelo raio-x, para saber o que tinha nas malas. Talvez foram lembrancinhas que ele estava trazendo, né? O Morgan viaja muito, talvez ele estava com camisetas, assim, bem-vindo a San Martín, né? Não, Morgan? Talvez foi uma coisa desse tipo, ele não quis passar. Talvez ele vai vender lembrancinhas na 24,
0: na 44.
3: Na 44, ele vem ter lembrancinhas e ele não queria que passasse no raio-x. Mas assim, o Ciro tá em tudo, né? Então a gente teve aquele projeto de lei que a gente apelidou de projeto de lei Master, que aumentaria o FGV de 250 mil para 1 milhão de reais, no caso de calote das pessoas que pudessem investir. Que nas conversas o Vorcar ainda chama o Ciro de amigo, né? Que acha que o projeto é muito bom, porque poderia mais pessoas investirem em comprar os títulos podres do Master, porque o prejuízo não ficaria só em 250 mil. Então, se eu tivesse 1 milhão, eu poderia investir até 1 milhão no Master, que o FGV iria pagar isso no caso de dissolução do banco, que é o que está acontecendo agora, que a gente já está em bilhões, que vai ter que ser pago em relação, e o máximo é 250, né? Então o Ciro tá envolvido nisso também. Então, eu acho que esse questionamento Morgantini sobre isso, por que que o Ciro não tá preso ainda, eu acho que é bem viável, né? Porque quando ele apresentou o projeto de lei, você enquanto parlamentar pode apresentar qualquer projeto de lei beneficiando o grupo A ou o grupo B. Agora, se ele ganhava uma mesada para isso, a gente já tem um indício muito grande aí de crime sendo cometido. E eu acho que a Procuradoria Geral abriu investigação agora para saber também o que vieram nessas malas de São Martin, né? E eu acho que importante nessa perspectiva também a gente saber o que está acontecendo e no que mais o Ciro Nogueira está de fato envolvido.
0: Agora, 12:08.
4: Eu acho que a gente pode discutir bastante o que tem falado, o pessoal tem falado de operador político do Vorcaro, né? Que agora banqueiro tem operador político. Mas o comentário do Morgantini, o comentário inicial, me levou lá para 1992. Fiquei curiosa para saber quanto era a Elba do PC Farias.
1: Perfeito. Não sei se os jovens sabem,
4: não é? Porque se a gente em 92, que foi um ano, sabe, desde a Eco 92, eu fiquei lembrando assim, viajei. E de acordo com o que eu pesquisei aqui, eram 150 milhões de cruzeiros em 1992. Era tudo muito pomposo, né? Milhões de cruzeiros. Mas, de acordo com as contas aqui que meu celular me entregou, seria coisa na faixa de 50 mil reais. Naquela época, esse carro foi importante, né? Por que que a gente fala da Elba do PC Farias? Porque ali se percebeu que o tesoureiro da campanha do Collor transferia bens para a família Collor. E isso era escandalosérrimo. 50 mil reais. E o PC acabou morto, não sei se todo mundo lembra, né? E o Collor foi impeachmentado. E era, de fato, um escândalo. A gente se horrorizava com isso. Primeiro presidente eleito pós-democratização, redemocratização e tal. Agora a gente está falando de mesada de 500 mil reais, meio milhão. Estamos falando de banqueiro que possui, não é nem só políticos de estimação, ele possui um operador político. Que além de viajar com o dinheiro dele, trazer bolsinhas e tudo mais, só a influência de Ciro, sabe? É assustador. Porque se a gente sai em 1992 de um escândalo, e era escandaloso, algo em torno de 50 mil reais um carro, uma Elba, gente, uma Elba era uma perua. O que corresponde a Elba? Hoje os carros mudaram tudo de nome?
0: Eu nem tem perua mais, né? Que
4: era Palio Weekend depois.
0: Station Wagon, né? É, Palio Weekend, talvez, pra contextualizar, né, atualmente.
4: Deve ter algum BYD com a bundinha mais comprida pra lá.
0: Eu acho que não tem, não.
2: Tá em desuso esses carros.
4: Enfim, mas seria uma SUVzinha?
0: É.
4: Né?
0: É.
4: Seria uma HRV?
0: É um Fiat Pulse, pra falar um.
4: É. Carro isso mais novo. Era. Isso, sabe, isso deflagrou o escândalo que tirou o colo da presidência. E aí a gente tá vendo o cara completamente solto, feliz, tostando dinheiro, talvez. Espero que não tão feliz. Mas, enfim, vamos lá. É. Operador político de banqueiro.
0: 12:10.
2: É, assim, não tem muito o que completar, né? Corroboro, obviamente, da indignação, da consternação dos colegas, né? Do Morgantini, dos colegas de mesa também. E, assim, oficialmente agora, o escândalo Master adentrou a esfera política, né? A gente já sabia que, mas oficialmente já adentrou com um evento canônico, né? Como o Morgantini adiantou na introdução. Canônico. Por muito menos pessoas foram tiradas dos seus cargos, para dizer o mínimo, né? Então, o Ciro Nogueira, o que vai acontecer com o Ciro Nogueira tem que ser exemplo para tudo que se segue, né? Se você abranda agora, ou se você trata-o como diferente, a gente sabe que Ciro Nogueira é uma pessoa bastante articulada, bastante estrategista, né? Ele conseguiu, inclusive, resolver, talvez até dizem que salvou a governança do governo Bolsonaro, quando era ocupada por militares, né? Patenteados, e o Ciro Nogueira conseguiu fazer um jogo político funcionar. Agora tem que ser exemplo, tem que ser exemplo. E eu fico pensando que nós, cidadãos comuns, né? Eu vou falar do meu meio aqui, mas, por exemplo, no meio acadêmico, né? A gente vai publicar artigos, a gente vai apresentar palestras. É obrigatório que a gente divulgue conflitos de interesse. O que é um conflito de interesse para um médico, por exemplo, como eu? Às vezes um laboratório me paga para dar palestra. Às vezes um laboratório me paga para fazer um artigo para eles. E eu tenho que divulgar isso, porque, obviamente, é um conflito de interesse. Como é que eu posso fazer um artigo supostamente neutro se eu tenho patrocínios de diversas indústrias farmacêuticas por trás. Então eu tenho que declarar isso, é o primeiro passo para isenção, né? E no meio político isso acontece, a gente sabe, temos notícias, temos vários exemplos, e parece algo comum e que a gente tem o risco de normalizar, né? Antes era escândalo, hoje parece que tá natural.
0: Meio-dia e 13, Papo Cabeça aqui na Interativa, Morgan.
1: É, as revelações do inquérito, das investigações da Polícia Federal mostram que o senador Ciro Nogueira era um empregado de Daniel Vorkaro. Ou seja, não tinha mesada, era um salário, era o pagamento de um honorário. É, por exemplo, em certo momento, a grande conversa é o seguinte: pode ser 300, tem que ser 500 ou pode chegar em 300? Né? Ele conversa. Um interlocutor, né, um operador financeiro do Daniel Vorkaro, em certo momento, fala: é para continuar pagando o restaurante do Ciro? É, e a conversa talvez mais absurda é de quando o Daniel Vorkaro falou: olha, eu estou no meio de uma guerra aqui, vocês atrasam 2 meses o pagamento do Ciro. Ou seja, o Ciro deve ter reclamado, falou assim: chefe, não dá para continuar fazendo trabalho aqui para você porque o dinheiro não está pingando. E ele vai, né, interpelar justamente os operadores financeiros que ele tinha para falar: escuta, eu tô no meio desse rolo todo aqui, vocês vão atrasar logo o Ciro Nogueira? Eu realmente, a única coisa que explica isso é uma interferência política, para ele não ter sido preso, para não acontecer algo realmente sério com ele, e fico tendo lamentavelmente minhas dúvidas se isso vai abrir algum tipo de ação dentro do Senado, dada a força política do Ciro Nogueira. Ciro Nogueira, preciso lembrar, vocês citaram, é senador, ex-ministro Bolsonaro, tudo bem, ele é o presidente do PP, né, que junto com a federação com a União Brasil, né, forma talvez o maior bloco hoje do país em termos de representatividade, representação legislativa, né? É o presidente do Partido Progressista, que está aí no centro do debate eleitoral brasileiro. E é um cara que, segundo as informações, segundo o detalhamento de conversas interceptadas, de celulares, era o cara que recebia um salário do banqueiro para poder trabalhar para ele dentro do Senado. Isso é o que nós temos hoje para o Brasil. Está na cara, eu citei aqui Demóstenes Torres. Demóstenes foi caçado porque ele era um cara que andava sozinho, né? Ele não tinha grupo, ele falava mal todo mundo, xingava todo mundo, né? Quando eu falo todo mundo, os senadores, né? Então ele não tinha grupo. Quando ele precisou do grupo dele para salvá-lo, o pessoal falou: não, você passou a vida inteira aí na Veja falando que só você era bom, só você era o cara, agora se resolve aí sozinho. E foi posto em votação e foi cassado, né? Mas é preciso lembrar que Demóstenes, o ex-senador Demóstenes, tudo foi cassado porque ele ganhou do Carlos Cachoeira, um conjunto de cozinha, geladeira, fogão. Claro, não é igual esse que você compra, o Jefferson, lá nas casas Bahia, parcela 10 vezes, não. Nessas porcarias na sua casa. É coisa séria, é coisa fina, meu filho. Entendeu? Frita ovo igual, mas é coisa fina. E ganhou um negócio de casamento, tá? Ganhou de casamento. E aí, por conta disso, ele foi cassado. Imagina um cara que trabalha para um banqueiro e ganha 500 mil de honorários, né? E reclama. E aí, não vai passar, não? O sujeito desse não tem como o sujeito desse passar na porta do Senado, né? Vamos ver como é que funciona a estrutura dos alcolumbres, né? Atualmente comandando o legislativo no Brasil.
0: 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A gente recebendo hoje nosso convidado aqui para a gente conversar sobre vários assuntos, né? Gustavo Henrique Marcelo de Faria, que é presidente da Câmara de Dirigentes Logistas de Goiânia, a CDL. Bem-vindo, Gustavo.
5: Obrigado. Boa tarde a todos os ouvintes. É uma honra estar aqui, representando a casa.
0: A gente vai falar de CDL, mas ainda vamos falar de Desenrola 2.0. Acho que esse é o assunto do momento, quando a gente vai falar, né, de economia e, vamos dizer assim, notícias que podem estar correlatas aí aos atos da CDL, né? Uma nova linha de crédito lançada pelo governo federal 2.0, né? O Desenrola 2.0, que agora parece que foi ampliada para trabalhadores informais também. Então acho que a gente tem muito para falar aqui com o Gustavo sobre este assunto. Papo Cabeça na Interativa, 12:17. Vamos trazer aqui. vai lá, Morgan. Tem novidade.
1: Só uma atualização aqui. Foram entregues os tais anexos, né? Ontem nós falamos sobre isso. Os anexos são as diretrizes, né? São as linhas gerais do que Vorkário pretende entregar na sua eventual delação. Ele está com já com beneplácito, já com benefício, porque está negociando a delação, e aí fechou com seus advogados os tais anexos e entregou. A Polícia Federal considerou os tais anexos, ou seja, o que ele tem a contribuir, como muito ruim. E está estudando, a devolução dele à papuda, para dizer assim: olha, se for para você falar isso, não precisa, porque isso aqui a gente já sabe. Ontem nós falávamos isso. As informações da Polícia Federal é que a apuração feita a partir dos documentos apreendidos e a partir das informações do celular já davam uma profundidade muito grande das ações do Daniel Vorkário. Então, você tinha que ir além. Doutor Daniel, você tem que ir além disso aqui, porque isso aqui a gente já sabe. Ele talvez tenha tentado aplicar o famoso migué. Não, vou que confirmar aqui ali, falo só um pouquinho a mais aqui, pessoal. A polícia está falando isso aqui, a gente já sabe. Para isso aqui não precisa de você. E aí está fazendo o que para ele deve ser a pior ameaça nesse momento, que é devolvê-lo à papuda. Só para a gente ter uma atualização. Agora, imagina o quanto a situação dele não ficou pior agora, que já teve essa operação e com o Ciro Nogueira e com tudo mais. Ou seja, se ele não correr para salvar a própria pele, ele vai ficar sem o que oferecer, sem o que negociar.
3: Só uma coisa sobre isso, né? É importante ressaltar que a delação não é a prova, né? É um meio de obtenção de prova. Então, a Polícia Federal utiliza a delação como complementar do que ela já sabe. Então, se o Vorkário só falar o que já está no jornal, o que a polícia já sabe, não adianta de nada. Então, a delação, inclusive, não é homologada para a justiça não aceita a delação. Um caso significativo disso foi a delação do Dirceu, né? Que vazou, todo mundo falou, não sei o quê, que o Lula tinha recebido e levado sozinho uma maleta de 13 milhões de reais. O Lula é muito forte, né? Pra carregar tanto dinheiro sozinho numa maleta. E daí, essa delação não foi homologada pela justiça, mas mesmo assim ela saiu em todos os grupos. O Moro soltou ela e tudo mais, porque o Dirceu falava um monte de coisa que não tinha prova material. Então, eu acho também agora, Morgantini, que começa uma corrida, né? Tanto do Vorkário, quanto do cunhado dele, quanto do primo dele também, que estão nesse imbróglio como um todo, para ver quem delata primeiro, até porque se ninguém falar nada que complementa, nenhuma delação é homologada e não há uma redução também da possibilidade de pena.
1: Ô Jefferson, então uma coisa bem interessante que a gente tem que pensar aí, uma coisa que é bem curiosa nesse momento, é porque o Daniel Vorkário parece ser o chefe do esquema. Aí ele já tentou arrumar um jeito, dizendo que ele não é o chefe do esquema, que ele, na verdade, é só mais um, porque, por lei, né, a contribuição lá, a delação premiada, não pode ser feita pelo chefe, tem que ser por intermediário que vai entregar os superiores. Aí ele já deu essa mexida para ver se dá certo.
3: Tem que ser de baixo para cima, né? Tem que ser de baixo para cima. Eu não posso entregar, eu não posso ser o delator e entregar meus subordinados. Eu tenho que entregar quem tá acima de mim, quem tá acima do Vorkário.
1: Pois é, ele precisa identificar isso. Só que agora, nós já temos alguns nomes identificados como subalternos. Por exemplo, esse Felipe Cansado Vorkário, que é o primo dele, era um trabalhador, um operador de todo o esquema. Esse sim, claramente é um intermediário. O tal do cunhado, o pastor lá da Lagoinha, que está em cana também, intermediário. Então, a pressão, imagino que seja ainda maior sobre o Daniel Vorkário nesse sentido. Porque se o primo pedir a palavra aqui, falar, eu queria conversar aqui, queria contar as coisas que eu sei. Se ele sair na frente, ele vai entregar o esquema, o Vorkário, todo mundo. E quando o Vorkário quiser falar alguma coisa, fala, amigo, você vai falar, não, você está em cana, está tudo errado. Nós já arrumamos quem fale. Ainda tem isso, porque agora a prisão desse primo aí, do primo Maravilha, ele tem essa capacidade, ele tem esse potencial de acelerar as coisas. Porque ele é um cara do meio, ou seja, era ele quem fazia o pagamento. E agora, quando chegar nele, ele fala assim, você vai contar? Como é que você pagava? Era mala de dinheiro? Era transferência? Era Pix? Era ação? Era Bitcoin? Como é que você pagava o senador? Quem mais? Qual outro senador recebia? Qual deputado? Qual prefeito? Qual governador? E por aí vai. Então, ainda tem uma confusão aí pra cima do Danielzinho, nosso grande herói.
0: Papo Cabeça aqui na Interativa, daqui a pouco Desenrola 2.0 pode beneficiar informais e quem sofre com juros altos no cartão de crédito lançado nesta semana. O programa é voltado para brasileiros endividados com sistema bancário. 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
3: Meio de 28, papo cabeça de volta. É, só uma informação aqui, Jefferson falou da delação do Dirceu, ouvinte nosso aqui falando que, ó, foi o Palocci tentou delatar, Antônio Palocci.
4: Desculpa.
3: Isso, confundi. Que não foi homologada.
4: Isso.
3: Porque a delação é aquilo que você falou, é uma palavra, você tem que ser resguardado por provas, às vezes materiais. Nesse caso do Master, é bom a gente lembrar, são 4 aparelhos celulares, é o do primo, né? Esse é muito importante, 2 do Vorcaro, ou seja, você vai ter que mostrar alguma coisa que não vai estar no celular. E como é que você vai fazer para provar? Essa é a dificuldade. É, ele tá se apoiando, vamos dizer assim, ali no que ele tem, que seria uma possibilidade de delação. Agora, se ele for falar alguma coisa que já tá no celular, já tá aprovado, não faz sentido a Polícia Federal homologar uma delação.
4: Não tem sentido nenhum. Até porque há todas as conversas, igual ele mostra conversa de ir num lugar, entregando mesada para outro. Se ele conseguir de fato provar que o dinheiro saiu de algum lugar, entrou em outro, eu acho que complementa e dá materialidade ao que já tá no celular. Agora, pela quantidade de prova e pela quantidade de vazamento que a gente já tá vendo na mídia, eu acho que ele vai ter que ter muito mais informação. Talvez o buraco é muito mais embaixo, né?
3: Meio de 29, Sicoob. 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Ministro da Fazenda, Dário Durigan, afirmou nesta quarta que o governo federal estuda uma nova linha de crédito dentro do Desenrola 2.0 para os trabalhadores informais. Seria lançada no fim deste mês ou começo de junho. E que o programa também poderá englobar pessoas que estejam em dia com seus empréstimos, mas que pagam juros altos. Informação foi divulgada durante entrevista ao programa Bom Dia Ministro, da EBC. O lançado nesta semana, Desenrola 2.0, é voltado para brasileiros endividados com sistema bancário que tem renda mensal de até 5 salários mínimos, o que equivale hoje a R$8.105. Serão feitos novos empréstimos pelos bancos para dívidas contratadas até 31 de janeiro de 2026, que estejam atrasadas entre 90 dias e 2 anos com cartão de crédito, cheque especial e crédito pessoal, o CDC. Também será permitido o trabalhador usar 20% do saldo da conta do FGTS ou até R$1.000, o que for maior, para pagar parcial ou integralmente dívidas. E aí eu vou perguntar aqui pro Gustavo, né? Gustavo Henrique Faria, que é presidente da CDL. Como é que vocês viram esse novo programa, né? O Desenrola já foi e agora esse Desenrola 2.0, que acaba ampliando, né, o leque de participação das pessoas.
5: De forma geral, para a população é algo positivo. Sair ali daquela bola de neve do cartão de crédito, do crédito pessoal, do cheque especial, é algo bastante positivo. É uma linha de crédito com 1,99 de taxa de juros, que é uma taxa muito abaixo e pagável dentro das opções que existem no mercado financeiro. Então, resgatar toda essa população hoje que está endividada é importante. Eu acho que tem um ponto de análise que às vezes não é discutido, é que a gente está discutindo o Enrola 2.0. Isso quer dizer que já teve um Desenrola anterior, agora é o 2.0. Por que a gente está tendo isso? Porque a gente não está discutindo a fonte do problema, a raiz do problema, que está ligado principalmente à carga tributária. Então, o imposto sobre consumo no Brasil é uma das mais altas do mundo. E a taxa de juros no Brasil, que é um país que tem a taxa de juros reais mais alta do mundo. Então, são pontos que recorrentemente vão levar a vários brasileiros a essa situação. Porque esse brasileiro que tá sendo auxiliado agora, na verdade, a despesa dele é recorrente, que está sendo financiada através dessas linhas de crédito. Quer dizer que a renda desse brasileiro não está sendo suficiente para ele bancar o dia a dia dele. Então é uma situação que não se resolve. Daqui a pouco a gente vai ter que lançar o 3.0, porque o problema, a doença em si, não foi tratada, foi só o sintoma que está sendo tratado com

0: pode inclusive gerar um aumento de carga tributária. O que houve foi uma simplificação. A gente tem além de ter uma carga tributária muito alta no Brasil, a gente tem um emaranhado de impostos muito complexo, que faz com que o gasto das empresas com contador, com advogados tributaristas, seja desproporcional em relação a vários países no mundo. Então, isso não foi solucionado com a reforma tributária.
1: Agora, 12:34, pode mandar sua dúvida aqui, se tiver alguma dúvida, para o nosso convidado de hoje, o Gustavo Henrique, é presidente da CDL, a Câmara de Dirigentes Lojistas de Goiânia. 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Responsável técnico, Dr. Frank Canessi, CRM 28638-GO. Servidores municipais da educação de Goiânia declararam greve para o dia 12 de maio. Decisão foi tomada hoje em Assembleia Geral do Sindicato no CEPAL do Setor Sul. A decisão acontece após erosões das negociações que buscavam a defesa e a valorização dos profissionais, com destaque à criação do plano de carreira dos administrativos da educação. Segundo o sindicato, reivindicações da categoria não eram atendidas pela administração pública, sendo a mobilização da greve uma pressão para novos acordos tomarem forma. Para o Sintego, a deliberação marca um novo momento da luta dos trabalhadores da educação de Goiânia, que seguem mobilizados em defesa de seus direitos por melhores condições de trabalho, afirmam.
2: Principalmente o plano de carreira dos técnicos administrativos em educação é a pauta mais importante, né? Que a gente já teve outras greves, já teve outras mobilizações, entra gestão, sai gestão e os técnicos ficam sem um plano de carreira. Então, assim, é muito triste porque tem técnico que recebe um salário mínimo, quase, e com descontos e tudo mais para. E são essenciais na escola, assim. A gente não tem possibilidade de ter a escola funcionando, de ter esse meio funcionando sem os técnicos da educação. E a gestão passada, né, do Rogério Cruz, fez um plano de carreira para os técnicos que são ligados ao PASSO, que trabalham lá, e não fizeram para os da educação. Ah, o quantitativo é maior, o orçamento vai ser maior, mas assim, eles são essenciais. A escola não funciona sem porteiro, a escola não funciona sem o pessoal da merenda, o CIMEIS não funciona sem o profissional de apoio, sem o profissional que vai pegar seu filho, que vai dar banho no seu filho, que vai colocar ele para dormir. Então assim, os professores, eu sou da categoria, eu sou professor, mas sem os demais profissionais a escola não funciona, não tem possibilidade da escola estar funcionando. Então a gente tem que valorizar esses trabalhadores, que são os trabalhadores que estão na base da carreira, e às vezes acontece greve, os professores ganham o reajuste salarial, data base, e abandonam os técnicos. Eu acho que a luta dos técnicos também deve ser uma luta dos professores. Eu acho que é essencial nesse momento a gente conseguir e avançar nessa perspectiva.
1: 12:36.
3: Boa tarde.
1: Boa tarde.
3: Daim, ouvintes e à mesa. Professor Roberto falando. Passando para informar que na manhã de hoje, quinta-feira, 7 de maio, a educação no município de Goiânia decretou greve geral a partir de terça-feira. A pauta de reivindicações é grande, são muitas, mas como não houve diálogo com o PASSO municipal, os servidores da educação, professores e administrativos optaram pela greve geral a partir de terça-feira. Fica aí a minha informação e vamos à luta.
1: Obrigado, ouvinte. Tem mais ouvinte no ar.
4: Boa tarde aí, galera do programa.
1: Boa tarde.
4: Papo Cabeça. Muito boa tarde. As notícias hoje estão quentes, hein, cara? Ciro Nogueira, presidente do PP, na mira da PF, caso Vorcaro, né? Ainda falta o presidente do União Brasil, que já está envolvido em outras maracutaias, Alcolumbre. E vocês, o que, que vocês acham dessa conversa que está no ar aí, falando que o Davi Alcolumbre foi lá conversar com o Lula para blindar e tudo mais, e o Lula falou, não tem nada a ver com isso, e aí por isso que ele deu chega para lá no Messias. O que, que vocês acham disso aí? Um abraço, Helder Loyola.
1: Um abraço, Helder, obrigado. É o que eu tô esperando também, viu, Morgan e todo mundo aqui. O Ciro Nogueira disse que ele iria renunciar ao mandato dele se surgisse alguma denúncia dele envolvendo fraudes no Banco Master, né? Será que ele vai agora renunciar ou vai falar que não tem nada a ver com isso?
5: Foi tirado de contexto.
1: Pra
5: quem me conhece sabe. As informações foram tiradas de contexto, não é bem isso. Um vídeo de camiseta branca, talvez, e vida que segue. Eu acho que

0: sei se seria impossível, não. Mas não gostaria que isso acontecesse, né?
1: A defesa, peguei a nota aqui, Juliana, a defesa do senador fala o seguinte: ele repudia qualquer ilação de ilicitude sobre suas condutas, especialmente em sua atuação parlamentar.
0: Quem me conhece sabe.
1: Exatamente, né? Ele foi alvo hoje de busca e apreensão. É bom a gente pontuar isso, né? Lá na sua mansão, que fica num lugar, né? Quem conhece Brasília sabe que o Lago Sul é um lugar que não tem umas casinhas pequenininhas, né? Não, né? É um negócio assim, são mansões, né? Então, ele recebeu a visita, deve ter sido, né? A PF calcula o nascer do sol. No momento que tá calculado o nascer do sol, é a hora que eles podem bater na casa dele. Não sei se ele tava acordado já, mas recebeu essa visita.
2: Mas isso é normal, né? O Sostens Cavalcante do PL encontraram 430 mil em dinheiro vivo no apartamento dele. E ele esqueceu de depositar. Ele falou, foi um lapso de memória. Eu não consegui depositar esses 430 mil. Eu também esqueci de depositar algum dinheiro na minha casa algumas vezes, assim, sei lá, uns 10 reais, uns 20 reais pra pagar um pneu furado. Mas o Sostens está em outro patamar, né? 430 mil.
1: Meio-dia 39. Vai lá, Morgan.
3: Eu achei curiosa a forma que você encheu a boca para falar Lago Mansão, no Lago Sul. Você queria que ele morasse no Piauí? É o que me faltava também, você desejar isso pro cara. Já não basta ser senador pelo Piauí, você quer que ele tenha uma mansão no Piauí. Você também pede cada coisa, né? Agora, uma coisa interessante que surgiu aí, né? Uma latinha de rodapé, mas dessas boas, né? Que me lembrou muito uma cena dessas de Trapalhões, de The Office, para quem gosta das séries, foi que o primo do Daniel Vorcaro, o Felipe, ele foi pego num condomínio Trancoso, né? Lá na Bahia. Quando a PF chegou e tal, ele tentou fugir, mas ele tentou fugir num Kering. Ele tentou fugir num carrinho de golfe, gente. O que é esse carrinho? Um carrinho de golfe deve dar uns 40 por hora.
0: Não.
3: O que é The Office?
0: Pra quem teve os Aspone. É outro tipo de roteiro, é outro tipo. Não sei se vocês têm idade pra saber o que era os Aspone, entendeu? O que é o The Office? Não chega nesse nível.
3: Você imagina a polícia chegando pra entrar numa casa, não sei o quê, peraí, não sei o quê, Polícia Federal, tá. Aí quando eles olham pela janela, assim, da casa, tá passando, um cara de pijama, sem camisa, tá ele passando, e os caras, volta aqui, maluco, vem cá, é você, e o cara tentando fugir. Ele ia pra onde com o carrinho de golfe? Ele ia atravessar a cancela, ia para onde? No aeroporto? Ia estacionar um carrinho? É um negócio maluco.
0: Ele chegaria até o quadrado de Trancoso com esse veículo?
1: Ele devia estar indo pra lá, né? De certo, né? Meio-dia e 41, 3226-9490. Mande sua mensagem, o WhatsApp da Interativa. Daqui a pouco vamos falar aqui do encontro, né? O esperado encontro entre Donald Trump e presidente Lula, americano. Segundo interlocutores, fez elogios ao brasileiro em ligação na última sexta-feira.

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4: Meio-dia e 47, voltamos com o Papo Cabeça aqui pelos 94,9. Participe pelo 32269490, número para você mandar mensagens de texto ou mensagens de voz. A gente recebendo Gustavo Henrique, presidente da CDL. Temos perguntas aí, Adilena.
5: Eu sempre tenho perguntas,
4: aí,
5: né?
4: Ó.
5: porque o que eu vi dos desenrola, eu achei bem legal, é a questão de que parece que tem um ano que você não pode ter seu CPF linkado a BETS. Eu achei isso bastante pedagógico, né? A gente tem algumas políticas públicas que, por exemplo, para crianças, que vinculam a carteira de vacinação, uhum, né? Então eu acho isso bastante pedagógico. É ensinar a trocar dívida, aqueles juros e tal, sair do cheque especial, do cartão de crédito e tentar negociar e sossegar, né? Mas também essa questão da BET, assim, do vínculo com a BET. Mas eu queria saber assim, ó, como faz? É um aplicativo? É no site do governo? Tem um passo a passo? Vocês conseguem me ajudar nisso? Qualquer pessoa pode? Eu tô bem perdida.
6: Você tá bem enrolada ainda, né? Você tem que desenrolar.
5: Se eu fosse precisar desenrolar. Fala assim de mim, não, pô.
7: Supostamente.
5: Ai, Jefferson me disse, nossa, fiquei até magoada, mas bora lá. Desculpa. Quem pode participar do desenrola?
8: Tem regras específicas, alguns tipos de dívida que estão incluídas no desenrola. A dívida tem que ter sido contraída até o início desse ano, até janeiro de 2026, tem um prazo anterior. E a pessoa pode hoje baixar um aplicativo do SPC ligado à CDL, o SPC Consumidor. Isso vale como não só para o desenrola, mas como uma forma de auto-informação, de informação dele pessoalmente, do histórico de crédito dele. Então, ele conseguiria verificar ali como é que está a situação dele no mercado financeiro como um todo, inclusive a evitar fraude, se alguém está utilizando o nome dele para pegar crédito em determinado local. Então é um app gratuito de acesso à população, SPC Consumidor, e ele vai negociar com a instituição financeira, porque vai ter abatimento de multas e juros, e essa regra vai ser negociada com a instituição financeira que ele hoje tem a dívida. Então o financiamento vai ter uma garantia, se não me engano, do Tesouro Nacional, e vai ter são dívidas bancárias. Então, são pessoas que têm dívida no sistema financeiro.
5: Entendi. Então, assim, a gente primeiro descobre se a gente tem a dívida, qual o tamanho dessa dívida, e para isso a gente entra no SPC e descobre. Depois a gente procura o banco, tô entendendo certo? Tá. E aí é o banco que vai negociar comigo. Eu tenho que entender, então, quais são essas propostas, né? Quais são os descontos, o que cabe no meu orçamento para dar conta dessa taxa e renegociar, é isso?
8: Inclusive, na informação do SPC, você também tem a informação do Serasa incluída.
5: Ah, legal.
8: Então, a gente consegue, através do SPC, buscar todas as suas informações inscritas no Serasa. Então, baixando esse aplicativo do SPC Consumidor, você consegue fazer essa consulta do seu nome pessoal. A CDL, até em parceria com, eu vi, o Sicoob aqui é parceiro da rádio e o Sebrae, a gente está desenvolvendo projetos de educação financeira. Quando eu falei na minha primeira fala que é importante a gente tratar a causa do problema, uma das causas é, às vezes, da pessoa demorar demais migrar para uma linha de crédito com um menor custo. E o banco tem que oferecer isso, ou pode ser solicitado, inclusive, a portabilidade para outra instituição financeira. O Banco Central instituiu o que é chamado de Open Banking. Isso também é uma ferramenta que foi criada pelo Banco Central. O Banco Central tem buscado estimular a concorrência dentro do sistema financeiro no Brasil, que é importante. Eu acho que a gente consegue eficiência quando há concorrência. Então, eu sugiro que os consumidores, de forma geral, façam adesão ao Open Banking. Só tem um lado positivo, que é a mesma coisa que ocorre lá no passado, quando foi criado o cadastro positivo. A gente teve uma dificuldade muito grande no processo de implementação, mas o cadastro positivo é algo que vai trazer a informação daquele bom pagador. Porque para o empresário que utiliza, por exemplo, o SPC, muito mais importante do que saber para quem ele não pode vender, é saber para quem ele pode vender. Para quem tem um histórico positivo de crédito, e isso acaba inclusive reduzindo pelo score dele, pelo histórico dele, a taxa de juros ou ampliando o horizonte, a linha de financiamento quando ele vai buscar algum recurso no sistema financeiro.
4: Meio-dia e 52, 3226-9490.
7: Olá, bom dia.
4: Bom dia.
7: Pessoal da Interativa aí. Rapaz, ouvindo vocês falando aí sobre o desenrola aí, esse senhor representante da CDL, ele tá corretíssimo. O problema do Brasil não é o endividamento, porque as pessoas querem se endividar. O problema é que a renda do brasileiro é muito baixa e não está dando nem para manter o básico da vida dele. O básico de hoje é diferente do básico de outras épocas. O empresariado deveria repensar a questão de valor de mão de obra. É isso aí.
4: Obrigado, ouvinte. Sobre esse assunto tem mais ouvinte no ar.
9: Boa tarde, meu nome é Cristiano. Quero dizer ao representante da CDL aí que a reforma tributária não simplificou nada. Eu sou contador, eu tô tendo dois trabalhos agora e a partir do ano que vem vou continuar tendo mais trabalho ainda, porque eu tenho que ensinar um empresário a refazer tudo. Tem que orientar, e agora com essa questão do tributo que vai sair direto do banco para a Receita Federal, isso vai atrapalhar o fluxo de caixa das empresas, isso vai onerar muito. Então, assim, não simplificou nada, é piada.
4: Aí o nosso ouvinte, né, em relação à reforma tributária.
8: Eu concordo com ele, eu sou empresário também, além de ser representante na CDL, e de fato a intenção no final das contas da reforma tributária era muito mais de simplificação, e eu acho que em algum momento a gente vai ter uma simplificação, mas nesse como foi montado a gente tem o pior dos mundos. A gente vai ter que conviver com dois regimes tributários. Os contadores devem estar arrancando os cabelos mesmo, porque ele vai ter que acompanhar o regime atual e mais o que está em transição, que vai ser um novo regime, e até que se passe por esse período de transição, realmente o trabalho vai ser redobrado. Não vai ter simplificação mesmo, não. Vai ter manutenção da carga tributária e o trabalho vai, de fato, aumentar. Ele está correto de razão.
5: Ai, deixa eu só comentar, porque o meu contador veio aqui, Rodrigo. Presto solidariedade para todo mundo que está aí nesse imbróglio. Rodrigo acompanha a gente sempre, então um beijão pra ele e conte com o nosso apoio, boas energias, que esse mês, né, passe tranquilo e que, enfim, as coisas melhores, né? Ele tá falando assim, trabalho dobrado, ensinar os empresários e tudo mais.
4: Vai lá, Morgan.
10: Não, eu gostaria só de saber em relação ao Gustavo, aí, falando em nome da CDL, se a CDL tá achando bom ou achando ruim esse negócio desse desenrola, porque parece que tem tanto óbice que parece que um programa desse que impacta tão forte significativamente o comércio, eu quero entender se o entendimento é que faz bem ou não, porque o negócio que aumenta o score, que dá a chance de limpar o nome dos caras, que aumenta a possibilidade de contração de crédito, necessariamente aumenta o consumo. Se isso ajuda ou não, a Câmara de Dirigentes dos Lojistas.
8: É positivo, é bastante positivo, como você falou, você reabilita ali o consumidor que está sem acesso ao consumo por questões de crédito, mas o grande problema é de não solucionar a raiz, eu vou ser redundante, a raiz do problema. Então, quando você não trata, em algum momento, em curto espaço de tempo, você vai ter que fazer um novo desenrola, porque a situação não foi resolvida. Porque a gente tem, como eu falei, uma carga tributária muito pesada. A gente, inclusive na CDL, vai ter o dia livre de imposto no dia 28 de maio, que é um dia de conscientização do consumidor do peso do imposto, sobretudo o que ele consome aqui no Brasil. E não se coloca mudanças para redução estrutural da nossa taxa de juros, que são dois fatores que têm que ser tratados para que a gente não tenha, num curto espaço de tempo, ter que ter um desenrola 3.0. No curto espaço de tempo, é positivo, é muito positivo, principalmente para o comércio, porque tem uma grande quantidade de consumidores que vão estar novamente aptos a consumir com crédito, mas no longo prazo a gente não resolveu a situação. E como entidade, a gente pensa no longo prazo também e não só no curto prazo. Eu quero ter o consumidor consumindo com a gente sempre e consumindo de forma consciente.
4: 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Anvisa determinou hoje o recolhimento de detergentes, lava-louças, sabões líquidos para roupas e desinfetantes da marca IP, fabricados pela Química Amparo, que fica em Amparo, interior de São Paulo. A medida vale para todos os lotes cuja numeração termina em 1. Além do recolhimento, a Anvisa também suspendeu a fabricação, comercialização, distribuição e uso dos produtos afetados. Se você tem alguma dúvida,
10: qual Carol? Sabor?
5: Sabor verde.
4: São muitos
10: sabor
4: aqui.
10: Maçã verde.
4: Não, mas sabor tem também lava-louça líquido.
5: Transparente.
4: Coco, baunilha.
5: Sabor azul.
6: Baunilha enjoada.
4: Também. Coco e baunilha. Tem também, tem vários aqui.
5: Sério mesmo?
4: Muitos, são muitos.
6: Tem enjoativo.
5: Gente, maneira pra ser melhor jasmim. Não, essas coisas de limpeza? Baunilha.
4: Baunilha e coco.
5: Que cor que é?
4: Branco. Esse é branco.
6: Esse é branco. Eu já comprei uma vez enganado, é horrível o jogo. O cheiro é enjoativo.
4: É final aqui do programa.
6: O gosto tá enjoativo.
4: Final do programa, não deu pra gente trazer a pauta mais importante do programa, do Ed Mota, que se envolveu numa briga, tirou cadeira, dentro de Datena, num restaurante, tava bebaça, e não deu pra gente trazer essa pauta importante. Vou trazer amanhã.
10: A cena do Ed Mota jogando cadeira no chão por causa de conta de bebida é maravilhosa. Conhecendo você aí como eu conheço, você não tem envergadura moral nenhuma pra criticar o doutor Ed Mota.
4: Tchau, Mori. Valeu, muito obrigado. Tchau, Juliana, Sábio Teixeira, Jefferson Acevedo, Gustavo Henrique, Marcelo Faria, obrigado.
6: Até mais.
10: Obrigado.
4: Até mais. Muito obrigado à nossa audiência, nossa equipe, Alex Almeida na direção da live, edição das mensagens de áudio, Adriano Rosa. Vem aí mais uma edição do Top 10. Amanhã tem mais Papo Cabeça ao meio-dia.
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0: hoje, Gracie Abrams com That's So True.
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Walter, Bring Your Love, aqui no Inbox Interativa. 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

0: personalidade. Eu sou fã. Eu sou fãzaço do Sabonete Senador. E você, hein? 3226-9490 pra você participar comigo, mandando a sua mensagem aqui pro Rota de Fuga.
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0: Acidente na GO070, pouquinho antes da barreira, pra quem tá indo de Goiânia pra Goianira. Então, 070, pegou ali rumo a Iumas, Goianira. Pois é, pouquinho antes da barreira policial, um acidente deixando o trânsito bastante lento. Informa aqui o Anderson Gigante. Valeu, Gigante. Obrigado pela mensagem, pela informação. Agora tem resposta pra nossa pergunta do dia, né? Tô querendo saber qual é o seu sonho de consumo.
2: Fala, galera. Daí fala aí, Johnny, meu querido. Bom, meu sonho de consumo.
0: É o quê?
2: Primeiro é... Tem vários, né? Mas um deles é viajar o mundo.
0: Eu também.
2: Sim, ó, viajar. Nossa, viver só viajando.
0: É bom, né?
2: Mas, principalmente, eu tenho um sonho de fazer uma viagem pro Japão.
0: Bom!
2: É assim... É a viagem dos meus sonhos pro Japão e conhecer o parque do Super Mario lá. E de questão de bem material, é uma Porsche, viu? Queria ter uma Porsche.
0: Isso,
2: pra me dar uma roletada, mas não queria aquela esportiva, não. Queria aquela Cayenne, melhor, aquela Marquinhos, já tava bom pra mim, viu? Valeu aí, galera daí. Muitos, quero o voucher aí da Comic Quieto.
0: Muitos carros, né? Como sonho de consumo. Interessante isso. 3226-9490, fala aí, Fabrício.
3: Fala, Interativa.
0: E aí, tudo bem?
3: Então, cara, meu sonho de consumo, eu já tive ele na mão, hoje em dia eu não tenho mais.
0: Coisa triste.
3: Meu sonho de consumo hoje é voltar com a minha ex.
0: Que isso, cara.
3: Mas ela seguiu o caminho dela, seguiu o meu.
0: Não, peraí.
3: Hoje em dia a gente troca ideias, mas nunca será o que é.
0: Peraí, cara.
3: Um conselho para os outros ouvintes, para todo mundo aí da rádio. Um copo que se quebra nunca mais será o mesmo.
0: Peraí, Fabrício. Oh, olha aqui pra mim. Como assim? Como é que tá hoje a situação? Ela já tá com outra pessoa? Vamos conversar mais sobre isso, que de repente a gente até ajuda você aqui. Enquanto tem bambu, tem flecha, amigo. Não é assim, acabou. Eu tenho certeza que você mudou. Esse copo que você tá falando que quebrou aí, às vezes a gente cola com Super Bonder. Você é uma nova pessoa, ô Fabrício. Hein? Vamos dar uma conversada? Conta melhor essa história, né? Agora que pesou o clima, a gente tem que resolver, né? Então conta melhor essa história. Eu vou pegar aqui a opinião de outros ouvintes e a gente vai traçar um plano de ação. Mas ela tem que estar solteira, né? Que aí também se ela tiver com outra pessoa, aí realmente, aí já foi, meu, né? Aí é ter paciência e esperar terminar pra gente executar o nosso plano. É melhor que você também.

0: Interativa, este é o Inbox. Você participa pelo 32269490, mandando informações de trânsito para o nosso Rota de Fuga e também respondendo a pergunta do dia. Daqui a pouco já tem sorteio de prêmio. Se você ainda não mandou a sua mensagem para concorrer a voucher do Come Quieto, ingressos do Cinemais, a hora é agora, 32269490. 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

de ingressos tá indo pro Sidney. Alô, Sidney Antônio, final do fone 5935. Par de ingressos de cinema pra você. O melhor do cinema te espera lá no Cinemais, tá bom? Quem tá levando voucher de R$100? Que é isso, hein? R$100 pra gastar no Come Quieto. É você, Vilmar. Parabéns, Vilmar. Final do fone dele, qual que é aqui? 8249. Vilmar leva voucher.

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0: Seguinte, grava aí um áudio, tá? Manda aqui pro WhatsApp da Interativa dizendo qual é a música que você tá afim de ouvir nessa noite de quinta-feira. Fez isso, já te coloco na boa, te coloco na lista dos prêmios. Final do bônus, tem sorteio pra você de um par de ingressos para os Cinemais. Conta aí, quer ouvir o quê?
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0: Esse é o Bônus com uma hora direto sem intervalos comerciais. Às vezes eu errando o botão que liga o microfone, também acontece. 7h28, agora tá na hora de atender o seu pedido. Você que manda mensagem no 32269490, diz qual música você tá afim de ouvir e ainda concorre a prêmio no final do programa. Tem aqui par de ingressos para os Cinemais. Quem é que fala comigo agora, hein?
2: Ei, Júnior Botelho, meu brother, beleza,
0: aí,
2: cara?
0: Beleza.
2: Fala pra nós aí, Paralamas do Sucesso, Melô do Banheiro, top, hein?
0: Nossa.

0: Interativa e o som de Grace Abrams, That's So True. Aqui no bônus, uma hora direto sem intervalos e o seu pedido tocando aqui na
1: 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Boa noite, aqui é o Pavlo, tenho 23 anos, queria escutar hoje a música da Selena Gomez, Back to You. Beijão pra vocês.
0: Valeu, Pavlo, que tem 23 anos e gosta da Selena Gomez. Eu também gosto. Você já assistiu Only Murders in the Building?
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0: Classic Hits, só musicão, hein, na programação da Interativa. Você continua ligado por aqui, tá bom? Eu vou me despedir, vou tocar as minhas saideiras e daqui a pouco chega o Santelmo com as velhinhas da nossa programação, os clássicos, né, no nosso Classic Hits. Antes de ir embora, tenho que liberar prêmio, né? Afinal de contas, muita gente mandou mensagem aqui no 32269490 pra concorrer ao par de ingressos do Cinemais. E quem tá levando hoje é o Kleber. Final do telefone do Kleber, deixa eu dar uma olhada aqui. 4575. Kleber ganhou par de ingressos do Cinemais. Valeu demais, gente!
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0: Tô indo embora, deixa aqui o som da Dua Lipa. Quer fazer elogio, mas não precisa, né? Todo mundo sabe.

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2: E aí, seus bonitos de viver. Sei que você tava aqui com o Johnny Botelho, né? Curtiu muito aí o bônus. Antes saindo em inbox, se divertiu, respondeu. Chegou em casa ou está trabalhando e continua aqui nos 949 ou no interativofm.net. Muito prazer, eu sou o TH, o Thiago Santé. Ok, ok, ok. Vamos jogar na sua mão um par de ingressos Cinemais. Filminha aí, já que o final de semana tá chegando, pá, negócio é assim que funciona. Bom, esse som aqui já se tornou um clássico. Do quê? Do hip hop. Mas você sabia que a música só foi lançada em formato póstumo, né? Porque a música foi lançada em 98, mais de 2 anos após o assassinato aí em setembro de 96. Tupac, lembra? Lembra?

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Opa, boa noite, Interativas. Bom, toca Wonder Pressure, acho que é assim que fala, do Wings. Bom demais essa música, é um clássico, né? O clássico dos bons.

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0: It's My Life. Vou cantar junto, né, com o Bon Jovi. Essa que é dos anos 2000, bem cravada aí no tempo Sugar Ray de 2001. Legião Urbana, Eduardo e Mônica, classiquinho de 1986. Fala tu, fala tu!
1: Boa noite, meu nome é Ana Clara. Eu falo aqui da Noroeste de Goiânia e eu...

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1: Você curtiu, né? Curtiu aí todas as músicas que rolaram. Espero que você tenha aproveitado muito esse momento. E agora a gente já vai descobrir quem é que tá garantindo aqui ingresso pra cinema. Se você mandou aqui no 32269490, fala aí, Divinão, Divinão Ferreira. Final do telefone 8481. Tá ganhando ingresso aqui. Fica tranquilo, fica na paz. Você já tá levando aqui, a gente já vai passar aqui todas as informações pra você curtir muito, certo? Então fica na tranquilidade aí. 32269490. Já vem aí a Voz do Brasil. Em instantes a gente tá começando aqui a Voz do Brasil. Você vai continuar ouvindo no interativofm.net. E se você quer ver e ouvir, é muito fácil, certo? Então daqui a pouquinho a gente volta depois com o Top 10. Valeu!
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